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1: Esse é o nosso segundo dose dupla, né? Dupla, em dose dupla. Vamos curtir agora Chitãozinho e Xororó, Confidência e Alô. Bom dia.

0: Comunicando, Mara Lília.
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2: Vamos concluir aqui o nosso Amanhecer no Sertão de hoje, dessa quarta-feira, né? O programa volta amanhã, 6 da manhã. Vem aí o programa eleitoral gratuito e eu volto meio-dia com o Independência Informa. Hoje nós temos o Independência Informa especial, né? A participação de uma nutricionista para falar sobre o setembro amarelo. Então não perca, logo mais, meio-dia e 26, que é quando terminar aí o segundo tempo da propaganda eleitoral, que temos agora pela manhã, e também meio-dia. Aí, meio-dia e 26, nós temos o nosso Independência Informa. Até lá, bom dia!

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8: E, na verdade, colocar gente influente no teu caminho, viu? Parceria com alguém de outra cidade, área de atuação ou outra empresa promete dar bom. Hoje o clima esquenta, mas sem firulas. Número da sorte para você de aquário é o 23, a cor é creme. Teu magnetismo pessoal em alta pode ajudar a conquistar êxitos no serviço, negociações e finanças. Conta com pessoas certas, tende a fazer toda a diferença. Contar com pessoas certas tende a fazer toda a diferença, viu? À tarde, um momento comum pode virar uma experiência para lá de sedutora e quente. Depois, chances de embarcar num compromisso mais sério vão aparecer. O número da sorte para vocês é o 59, a cor é o lilás.
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13: Uma vez eu tava no Juazeiro do Norte, terra do meu pai de Empaticício. Eu já tava com 2 dias lá e deu vontade de amassar o velho bombril. Aí eu fui atrás de um cabaré. E você sabe que lá no Juazeiro do Norte, todas as ruas têm nome de santo. Eu cheguei pra um rapaz e perguntei, você sabe me informar onde é que fica o cabaré? Ele disse, olha, você pega aqui a rua São Paulo, desce pela rua São Jorge, vai pela rua Santo Antônio e quando você chegar na rua São Pedro, é lá. Eu disse, meu irmão, eu tô indo é pra um cabaré, não é pro céu, não.
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15: Ative a restauração do sistema no Windows. 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
17: Atente-se a vermes e parasitas. No verão, a reprodução de parasitas aumenta. E por isso é fundamental que os vermífugos e antipulgas estejam em dia. Um dos maiores perigos dessa época do ano é o verme do coração, que é transmitido por mosquitos de diversas espécies e que se proliferam com mais facilidade em ambientes quentes e úmidos. As pulgas e carrapatos também tendem a aparecer com mais frequência nessas condições climáticas, afetando principalmente os cachorros que frequentam parques e outros ambientes ao ar livre. Por conta disso, os cuidados com o pet devem ser redobrados nessa época do ano. Ao voltar dos passeios, lembre-se sempre de verificar se há pulgas ou carrapatos no corpo do animal. Além disso, atente-se ao comportamento do pet. Vômito, coceira e diarreia são os principais sintomas de que ele contraiu algum verme ou parasita. Ao identificar qualquer sinal atípico, vá para o hospital veterinário o mais rápido possível.
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16: Olá, noveleiros de plantão! Estamos chegando com os resumos das suas novelas favoritas para esta quarta-feira. E agora, o resumo da novela Iludida. Mert é pego de surpresa ao chegar ao quarto do hotel e encontrar alguém que não esperava. Na mansão da família Guglu, Volkan é confrontado por Ásia, que exige que ele saia de casa. Diante da crise dos pais, Ali busca segurança ao lado da mãe. A entrega de documentos oficiais do divórcio abala Volkan. Haluk e Gonu discutem sobre a situação de Derin. Revoltado com a traição de Mert, Volkan o enfrenta e parte para a agressão. Em meio à crise conjugal, Bahar recebe uma ligação da mãe que desabafa sobre a irmã. Durante uma visita de Genil a Derin, o pedido de divórcio de Volkan é entregue, renovando as esperanças da jovem. Decidida a se proteger, Asya troca as fechaduras de casa.

dando sequência nos resumos, agora fique por dentro do que acontece na novela O Que a Vida Me Roubou. Na residência de Josefina, Tomás pega uma arma e sai atrás de Demétrio. Na residência Mendonça, Graziella encontra-se falando por telefone com Amélia para se colocar a par do que ocorre na fazenda Almonte e prometem se ver logo. Adolfo chega para acordar Demétrio e lhe informar que Tomás Valverde está em Água Azul. Tomás chega gritando com Demétrio, mas Lauro o acalma. Tomás exige que Demétrio se case com sua irmã, já que a usou. Lauro dá sua palavra de honra a Tomás e promete que seu filho se casará com...

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0: Olá, bom dia, boa tarde, boa noite, tudo bem? Mais um programa Café com Democracia, aqui na sua Atitude Popular. Comigo, Luiz Regadas, de segundas às sextas-feiras, das 7h30 às 8h. Então, vão entrando, deixando sua mensagem. Hoje nós iremos debater sobre o tema, a batalha pelo Congresso, Senado, Câmara e o futuro da democracia brasileira, com tantas tentativas de golpes e interferência do Judiciário. Conosco hoje o professor Evaldo Lima, historiador. Professor, bom dia, seja bem-vindo.
1: Bom dia, Luiz. É uma alegria muito grande nesse momento de tamanha tensão em que a esperança equilibrista balança em meio a tentativas de golpes, um ano de eleição em todos os níveis, um ano decisivo para o futuro da democracia, para o futuro do Brasil.
0: Professor, vamos entrar quente nas perguntas em relação ao fato da interferência do Mendonça, ministro Mendonça, ontem, destituindo delegados da Polícia Federal. O ministro Supremo André Mendonça deixou de ser o ministro e entrou de vez na campanha eleitoral 2026 de Flávio Bolsonaro ao afastar o diretor-geral da Polícia Federal, Andrei Rodrigues, e o delegado Leandro Almada do cargo de diretor de inteligência e de intimar o Wellington César Lima e Silva, que é ministro do Estado da Justiça e Segurança Pública do Brasil?
1: Essa é uma situação muito grave, Luiz. Eu vou pegar carona nas palavras do jurista Walter Meyerowitz, em que ele diz que essa decisão é inconstitucional, ilegal e perigosa. E não custa lembrar que essa decisão ela atendeu a um pedido do Partido Novo. E nós bem sabemos o que representa o Novo aqui. É uma linha auxiliar da extrema-direita, é uma linha auxiliar do bolsonarismo. É uma inversão completa de papéis. O Andrei Mendonça, né, o Andrei Rodrigues, o diretor-geral da Polícia Federal, que prendeu o Vorcaro, nesse momento o Andrei Rodrigues está afastado pelo ministro do STF, que foi indicado pelo pai do Flávio Bolsonaro. Quer dizer, o que me parece também muito grave, Luiz, é que nesse instante o foco deixa de ser progressivamente o banqueiro, bandido, corruptor, e passa a ser quem o investigou e quem o prendeu. O Andrei passa de chefe da instituição investigadora a afastada do cargo. Isso é muito sério. E é interessante também a gente lembrar que um pouquinho antes dessa decisão do André Mendonça, do ministro terrivelmente evangélico, o Flávio Bolsonaro havia pedido o afastamento do Andrei, se apresentando como o paladino da moralidade. Ora, Luiz, exatamente o mesmo Flávio Bolsonaro que havia pedido 69 milhões de dólares ao banqueiro bandido. Então nós estamos realmente, de fato, diante de um golpe, de uma tentativa de golpe. O irmão do Flávio Bolsonaro, exilado, né, lá nos Estados Unidos, aliás, com o salário bloqueado, com todas as fontes de renda bloqueadas, e, no entanto, morando em mansão, com muita razão suspeito de ver as custas do dinheiro do Vorcaro, aquele indivíduo, ele dizia que para fechar o Supremo bastava um cabo e um soldado. Agora parece que basta um pastor, né, que cumpre ali a missão, às vezes, ali para atender as conveniências e aos interesses do Flávio Bolsonaro. Isso é muito sério, isso é muito grave.
0: É bom lembrar que há 4 anos a Polícia Federal interviu, fez várias ações, né, nas eleições, impedindo muitos brasileiros de irem votar. Como a Polícia Federal estava sob o comando, digamos assim, de alguém que não era ligado diretamente a eles, eles agem interferindo, tirando a peça do xadrez e colocando alguém deles, para tentar, assim, no próximo dia 4, manter as mesmas ações que impediram milhões de brasileiros. E essa diferençazinha é a que está na pesquisa, é a que pode fazer a diferença e, principalmente, gerar um fato para esconder o dinheiro do Dark House, né, professor? E vamos estar o vídeo, e aí o senhor vai falando, ou com voz
1: o vídeo? Pode colocar o vídeo.
2: Ai, foi bancado pelo Vorcaro. É que a gente tá fazendo uma reportagem que mostra uma mensagem do senhor pedindo dinheiro pro Vorcaro.
3: Bom trabalho, militante.
2: Seria importante ter sua posição, senador. São mensagens. A gente já entrou em contato com a sua assessoria.
3: E apesar de você ter dado liberdade...
0: Quem perdeu... prendeu Vorcaro virou bandido?
1: Esse vídeo, ele revela toda a trama da manipulação do bolsonarismo, né? A disfarçatez, a mentira, a cara de pau. O The Intercept teve acesso a essas informações, às gravações em que o Flávio Bolsonaro foi pego pedindo dinheiro ao Vorcaro e dizendo que estaria junto por toda a vida com o Vorcaro. A princípio, ele nega. Quando aparecem as gravações, ele vai inventar uma série de histórias. Então, na verdade, a gente tem aqui um fato concreto. Flávio Bolsonaro, corrupto, com inúmeras histórias de envolvimento com milícia, com rachadinha, com a fábrica de chocolate para lavar dinheiro, quer dizer, um sujeito o mais corrupto, o pior de todos os Bolsonaros, pedindo dinheiro ao Vorcaro. Esse mesmo indivíduo que pediu o afastamento do diretor-geral da Polícia Federal, responsável pela prisão do Vorcaro. Então, há uma inversão absoluta de papéis e a República está numa grave crise e na iminência de um golpe de Estado.
0: Professor, agora diretamente ao nosso tema, nas eleições presidenciais, todo mundo fala que quem vai ocupar o cargo no Palácio do Planalto, né? Centraliza mais no presidente da República, mas... Por que as eleições para o Congresso é tão importante para a democracia brasileira?
1: Excelente debate, Luiz. Nós temos uma tradição de priorizar a eleição majoritária, né, para o presidente, para o governador, nessas eleições aqui no caso. E acabamos decidindo a eleição, nosso voto para o Congresso, nos últimos momentos. Veja bem, pense primeiramente nos números. Nós teremos 513 cadeiras na Câmara em disputa e 54 vagas no Senado Federal. A eleição de 2026 não vai escolher apenas quem vai ocupar o Palácio do Planalto ou o Palácio da Abolição, Luiz. Ela vai definir uma parcela enorme da estrutura do poder político no Brasil. Democracia não se resume à eleição para presidente. Nós temos, como você mesmo colocou, essa cultura presidencialista muito forte. A eleição chega e todas as atenções se voltam para a eleição para presidente. Mas uma pergunta que eu acredito que é igualmente importante deve ser feita. Quem vai governar junto com o presidente? Quem terá força para impedir que o país avance? Deixa eu lembrar, amigo Luiz, que é no Congresso que passa o orçamento, política social, mudanças tributárias, os direitos dos trabalhadores, regras ambientais, política de educação, saúde, as grandes reformas do Estado. Luiz, por vezes... Um presidente pode receber milhões de votos e apresentar um projeto progressista, mas encontra pela frente um Congresso majoritariamente conservador. Esse presidente terá enormes dificuldades para governar. Foi o caso desse mandato do presidente Lula. E tem uma outra questão também, Luiz, uma outra questão que eu queria pedir a sua atenção, a atenção do amigo que está nos escutando agora no Café com Democracia. Hoje os deputados e senadores, ele tem à sua disposição orçamento secreto, emenda PIX, e o Congresso constantemente reivindica mais poder diante do Executivo, diante do Judiciário, e ao mesmo tempo se omite quando a democracia é ameaçada. Então, essa eleição é extremamente importante. Eu peço a sua atenção, o seu critério, para que você escolha um presidente do campo democrático, popular, progressista, mas que tenha a mesma responsabilidade na hora do voto para o seu deputado, para o seu senador ou senadora.
0: Professor, aqui conosco, a companheira... Bernadette dando bom dia, professor Evaldo, bom dia, Luiz, uma ótima quarta-feira para vocês, ótima quarta-feira para todos e para todas, deixe seu like, se puder se torne membro da Atitude Popular, ajude a manter os programas da Atitude Popular no ar. Professor, no Senado, este quadro ainda é mais dramático? Estou certo ou errado? Porque essa questão ganha dimensão ainda maior nessas eleições de 2026, o que torna o Senado tão poderoso?
1: Muito bem, Luiz. Essa questão que você levanta, ela é absolutamente fundamental para compreender o nível do debate que nós nos encontramos. A gente vai ter uma eleição fundamental para o Senado. O Congresso Nacional, ele é bicameral, né? A Câmara dos Deputados representa a democracia, o povo, o Senado representa a federação. Talvez a melhor imagem, Luiz, seja aquela do Oscar Niemeyer, né? Do próprio prédio do Congresso Nacional. Uma cúpula voltada para cima, que representa a democracia, a soberania da vontade popular, é a Câmara dos Deputados, e uma cúpula voltada para baixo, que representa o Senado, que representa o Pacto Federativo. O Senado Federal possui 81 senadores, 81 cadeiras. São 3 representantes por cada estado e mais 3 representantes do Distrito Federal. O mandato de um senador é de 8 anos e a renovação acontece alternadamente. Numa eleição, a gente renova 1/3. Na eleição seguinte, nós renovamos 2/3 do Senado. É exatamente aí que está o X da questão. Neste ano, as eleições para o Senado estarão em disputa 54 vagas. 2/3 do Senado. Portanto, Luiz, cada eleitor pode votar em até 2 senadores. Luiz, eu já escutei uma pessoa dizendo, não, quer dizer que eu vou votar para 2 senadores. Eu tenho prioridade em 1. Eu posso votar 2 vezes no mesmo senador e terei direito a 2 votos para esse senador.
0: Inteligente.
1: Aí eu fui lá explicar, olha, não. Quando você vota 1 vez para o primeiro senador, você valida, aperta a tecla verde e valida seu voto. Se você votar em no mesmo número do primeiro senador, o seu segundo voto será anulado. Então, você tem direito a votar em 2 senadores e deve votar em 2 senadores diferentes. E é muito importante você eleger, eu já li alguns prognósticos, Luiz, profundamente pessimistas, que o bolsonarismo tende a fazer 42 senadores. Ou seja, teria a maioria do Senado Federal. A gente está falando da possibilidade de alterar profundamente a correlação de forças de uma instituição que toma decisões fundamentais por um período de 8 anos. Luiz, antes da tentativa objetiva do golpe de Estado no Brasil, daquele 8 de janeiro, ocorreram várias tentativas de golpe. E já estava, inclusive, pactuado com a Câmara dos Deputados, com o presidente Arthur Lira. Quem segurou as tentativas de golpe do bolsonarismo foi o Senado Federal, sob a presidência do Rodrigo Pacheco. O Senado Federal, no Senado Federal, o bolsonarismo tenta realizar impeachment ministros do STF. O bolsonarismo tem colocado as eleições para o Senado como absoluta prioridade. Então, é por isso que a gente precisa ter tanta responsabilidade na hora do voto do senador. Eu vou confessar para você que aqui no Ceará eu já escolhi meus senadores, eu vou votar na Luiziane Lins e vou votar no Cid Gomes, são os 2 senadores do time de Lula que eu pretendo votar nessas eleições.
0: Professor, e a Câmara dos Deputados? Porque a eleição para deputado federal também merece atenção.
1: Porque a gente, na verdade, não está votando somente para o Senado Federal, para presidente, para governador. A gente está renovando as 513 cadeiras da Câmara dos Deputados. A gente está renovando toda a Câmara dos Deputados. A gente tem uma oportunidade de redefinir completamente a correlação de forças. E meu amigo Luiz, amigo, amiga que nos acompanha agora no Café com Democracia, na Câmara dos Deputados estão os grandes debates relacionados ao orçamento, direitos sociais, legislação trabalhista, educação, saúde, meio ambiente, políticas econômicas. Me preocupa muito, Luiz, às vezes eu encontro um ou outro amigo que diz: ah, eu votei num presidente progressista, mas nada mudou. A gente deve fazer a pergunta também: quem foi que essa pessoa votou para deputado federal? Porque o presidente, ele não governa sozinho. A democracia exige executivo, mas também exige maiorias parlamentares comprometidas com um programa aprovado pela sociedade e com respeito às regras do jogo democrático. O presidente Lula, com muita habilidade, tem conseguido governar com um Congresso majoritariamente hostil, majoritariamente conservador. Por isso que eu peço também imensa responsabilidade no seu voto para a Câmara dos Deputados.
0: Aqui conosco, doutor Inocêncio Schoa, dizendo: os atos ilícitos praticados no curso das investigações criam condições para, após eventuais recursos, as instâncias judiciárias superiores, por exemplo, o Supremo, sejam anuladas. Ele também disse que aqui a consequência será a libertação do Vorkaro e a extinção do inquérito contra Flávio Bolsonaro sobre milhões recebidos do banqueiro criminoso.
1: Luiz,
0: é um
1: me permita aqui. Grave
0: orquestrado, viu, professor? Em toda a América do Sul, e segundo denúncias, eu tinha salvado até aqui a foto, também tem influência do cidadão lá que, acho que tentou matar a mulher, né? Que foi o que fez as eleições na Argentina e está fugido, não é isso?
1: É, me permita aqui
0: quando eu vou procurar aqui a foto que eu salvei, por gentileza.
1: Me permita aqui também uma observação, Luiz, o Inocêncio
0: Flores. No caso do... Só cortando, professor. Série Medo e a Guerra Invisível pelo Poder na América do Sul.
1: Luiz, o Inocêncio Chua é um dos mais importantes juristas deste país. Eu teria muito orgulho, seria muito honrado se a gente tivesse a presença do Inocêncio no STF. É um nome que teria a grandeza para representar bem a democracia, o Estado Democrático de Direito e a profundidade do seu saber jurídico e a sua sensibilidade. Eu falo isso, Luiz, também porque às vezes a gente fica numa circunstância muito delicada. Diante dessa crise, desse conflito dentro do STF, eu estava vendo uma opinião, né, do Otávio Guedes, do jornalista Otávio Guedes, que dizia que ontem foi um dia em que os bandidos comemoraram, porque, na verdade, houve uma inversão absoluta do processo, né? Quem prendeu o Vorkaro foi afastado da Polícia Federal, quem celebrou o afastamento do diretor-geral da Polícia Federal foi um indivíduo que é candidato a presidente da República e que foi gravado pedindo dinheiro a Vorkaro. O pior dos Bolsonaros, o mais corrupto, aquele que tem envolvimento com miliciano, com rachadinhas, enfim. Então, ontem foi um dia realmente muito perigoso para a democracia. Eu estou acompanhando agora porque provavelmente... para buscar estancar esta crise, há a possibilidade do Fachin, né, o presidente do STF, tá, a gente está aí sob a sua presidência, avocar para si a responsabilidade destes processos. Me permita também uma observação, né? Quando o Fachin foi indicado pelo Lula para o STF, a princípio ele foi uma reivindicação do MST, né? O MST pediu a presença do Fachin dentre os 11 ministros do STF. Na época o Lula dizia, mas o que é que o MST quer com um ministro do STF, essa postura tão republicana do presidente Lula? E o Fachin acabou se revelando um lavajatista, né? Alguém que teve uma postura que realmente foi contrária àquilo que se esperava da sua atuação. A gente tem alguma esperança que nesse momento o Estado Democrático de Direito seja estabelecido, seja consolidado e que os papéis sejam retomados. Você fazia alusão aí ao Série Medo, né? Esse sujeito aí, esse argentino de extrema direita, ele alimenta uma rede de ódio por toda a América Latina. Ele faz parte dessas grandes articulações da extrema direita no mundo inteiro. Ele aqui no Brasil tentou descredibilizar o nosso sistema eleitoral. Ele foi o responsável por aquela famosa live para mostrar que houve fraude nas urnas eletrônicas. Ele é, na verdade, uma grande farsa, uma grande fraude, um grande mentiroso. Mas ele também é um negociante. Aliás, essa é uma característica do bolsonarismo e da extrema-direita, seja negociar com criptomoedas, seja vendendo produtos os mais diversos, seja lacrando para lucrar nas redes sociais. Essa é uma das características da extrema-direita contemporânea, o empreendedorismo, né, para manipular as redes sociais. Esse indivíduo agora está preso por tentativa de assassinato da sua companheira. E há um temor nas hostes bolsonaristas que ele revele alguns segredos que a extrema-direita procura esconder, mas que, na verdade, estão nos esgotos do bolsonarismo.
0: Ou seja, é tudo arquitetado para entregar o nosso Brasil, o último ou o penúltimo país da América do Sul, na mão dos Estados Unidos e todas as nossas riquezas. Professor, existe risco de o eleitor votar para o presidente pensando numa direção e o Congresso escolher outra? Você já falou que sim, não é isso?
1: Não, o que é lamentável, Luiz, é que isso acontece com uma certa frequência. O eleitor, ele acompanha durante meses, durante todo o processo, né, a eleição presidencial, acompanha por vezes as propostas, os debates, mas às vezes eles definem o voto proporcional nos últimos dias. Luiz, você já reparou, Luiz, que em dia de eleição, nas proximidades das sessões eleitorais, há uma derrama de papel, de santinho? Sim. Isso tem fundamento. Na verdade, é porque muitas pessoas decidem o voto ali, estão indo a caminho da urna, pega ali um papel no chão e acaba escolhendo naquele momento o nome de um representante para a Câmara dos Deputados. Isso é um erro muito sério. Eu retomo aqui o exemplo do presidente Lula. Muitas pautas progressistas. Por exemplo, Luiz, a gente está tendo muita dificuldade em aprovar o fim da jornada 6x1, vida além do trabalho, exatamente porque temos um Congresso majoritariamente conservador, dominado pela extrema-direita ou dominada pelo Centrão. Então, esse risco, infelizmente, esse risco existe.
0: Professor, vamos fazer um exercício de futurologia. Xavier, Bandiná. Como o senhor está achando que vai ficar as cadeiras de deputados estaduais aqui no Ceará e federais e senadores? Quem mais fará eleitos?
1: Eita, Luiz, que pergunta difícil, hein? Hoje você está me botando numa sinuca de bico. Ainda bem que o Inocêncio passou por aqui para reportar.
0: Ele está agradecendo aqui, ele está dizendo obrigado, querido professor Evaldo Lima, por suas palavras generosas.
1: E absolutamente sinceras, viu, Luiz? Essa é uma tarefa muito difícil, né? Fazer esse exercício de futurologia. Mas nós acompanhamos bem o cenário, as movimentações. Deixa eu fazer aqui um exercício aqui. No campo da esquerda, né? O que é que vai acontecer aqui no campo da esquerda? Vamos começar pela Federação Brasil da Esperança, Partido dos Trabalhadores, PCdoB e PV. Eu acredito que deve eleger 4 deputados federais. A Federação Brasil da Esperança deve eleger de 4, pode chegar a 5 deputados federais, mas certamente elegerá 4. Quem realmente está nesse jogo aí dos 4 deputados federais? Eu acredito que o Fernando Santana, o Raimundinho, né? O Raimundo, acho que tem, deve herdar grande parte dos votos do Guimarães, e o Eduardo Bismarck, do PV, que já está no exercício do mandato. E aí estão na disputa o Inácio Arruda, que é um candidato muito valoroso, que merece todo o nosso respeito. Acredito que a Luísa Sela também, a Larissa Gaspar, né? Eu acho que um fato que prejudicou a Federação Brasil da Esperança, Luiz, foi a desistência do Aldique Mota, porque os votos do Aldique Mota iriam para esse sexto e ampliariam as possibilidades da Federação eleger o 4º e talvez até um 5º deputado federal. Então houve um certo prejuízo aí nessa questão. Dentro do PSB, Luiz, eu acho que o PSB deve eleger também 4 deputados federais. Eu acho que quem está no jogo, objetivamente, o Edilvan Alencar, que tem uma votação, sempre teve uma votação muito expressiva, o Asilon chega muito forte, e a Tainá Marinho também chega muito forte, né? Muitas prefeituras, enfim. Então, aí, nessa disputa pela 4ª vaga, o Robério Monteiro, o Roger Aguiar e o Denis Bezerra. Quer dizer, a gente não pode fechar quem são esses 4 do PSB. O PDT luta bravamente para conseguir o coeficiente eleitoral para eleger um. E será o André Figueiredo, né? Acredito que vai conseguir o coeficiente eleitoral. O PSOL, da mesma forma, luta para ter o coeficiente eleitoral para eleger um. Eu acredito que o Renato Roseno deve ser eleito também. No campo da esquerda, acho que é por aí. No campo do centro, eu acredito que o PSD deve fazer 3 deputados federais. Aí tá, a disputa é braba aí, né? Porque você tem o Domingos Filho, o Célio Studart, a Fernanda Pessoa, eu acho que são os mais fortes. Mas aí tem o Luiz Gastão, que pode surpreender. E tem o Tiririca, né? Tem o Tiririca. Pior que tá, pode ficar assim. Porque é uma incógnita. Ninguém sabe. Ninguém sabe o que pode acontecer se o Tiririca vai conseguir fazer o povo de otário aqui no Ceará e vai conseguir o seu mandato. O MDB deve eleger 1 ou 2 deputados federais. Aí deve ser o Yuri e o Neném Coelho, né? Se for 2. O Republicanos deve eleger 1, há uma disputa acirrada aí entre o Ronaldo Martins e a Érica Amorim, será 1 ou 2. O Solidariedade, PRD, a federação deve eleger 1, que é a Jordana Mano, né? O Emanuel Acrisio vai ajudar muito aí na coeficiente eleitoral. União Progressista deve eleger 2, pode chegar a 3, né? Aí seria o Moses, o AJ, e o terceiro é uma disputa entre o Danilo Forte, a Daiane, a mulher do Wagner, e o Mauro Filho, mas é uma disputa séria. O que me preocupa também muito, Luiz, é o campo da direita. A direita pode eleger até 4 federais, aí estão no jogo o André Fernandes, o André aquele, né? Aspa lá, a pastora Priscila, o Matheus Noronha, e aí tem uma disputa entre o Jaziel e o Carmelo aí para uma quarta vaga. E quem diria, no campo da direita ou da extrema direita, o PSDB também pode eleger um, que aí é uma questão de conseguir ou não um coeficiente eleitoral.
0: Noronha volta, senhor?
1: Eu acredito que a chance é bem pequena, viu, Luiz? A chance realmente é bem pequena. A chance é muito pequena. Na verdade, o Moroni tinha essa tradição de aparecer de 4 em 4 anos na época das eleições. Dessa vez, eu acho que não tem muita chance.
0: Cansou, né? Professor, aqui a nossa companheira Bel, telespectadora, está dizendo que o Renato Rosenda estará entre os mais votados. E sobre a nossa Câmara Estadual aqui, o que você aposta dos principais nomes aí nas vagas?
1: Essa disputa para a Câmara, para a Assembleia Legislativa, Luiz, também será muito acirrada. A gente precisaria aí de bastante tempo. Eu sugiro que nós façamos esse exercício de futurologia no próximo programa. Não, é até possível tentar fazer esse exercício de futurologia pela composição atual e pelos nomes que se colocam, né? A gente vai ter algumas surpresas, muitos deputados não conseguirão a reeleição, a gente vai ter, eu acredito que vai ter um percentual de renovação maior na Assembleia Legislativa do que provavelmente na Câmara dos Deputados. A gente pode ter algumas surpresas boas em todo esse processo. Enfim, a minha esperança é que nós consigamos construir aí uma Assembleia Legislativa progressista. A nossa Assembleia Legislativa, ela tem um viés mais progressista, mais avançado que a própria Câmara dos Deputados.
0: O professor X está dizendo que hoje a esquerda tem 9 senadores, no mínimo vamos duplicar no Senado. Como é que você acha que vai ficar a composição do Senado?
1: Eu acredito, eu tenho ficado assustado, porque tem sido o principal palco de batalha do bolsonarismo, né? Aqui no estado do Ceará, a nossa expectativa é que, de fato, nós consigamos eleger os 2 senadores do time do Lula, né? A senadora Luiziane Gomes e o senador Cid Gomes. Eu reforço a necessidade, reafirmando as palavras do presidente Lula: quem vota num, vota no outro, e quem vota no outro, vota na outra. Quer dizer, reforçar esse time. Mas me preocupa, por exemplo, Luiz, São Paulo teria a possibilidade de enviar para o Senado Federal 2 senadoras de excelência, né? 2 quadros muito dignos, que darão uma contribuição extraordinária para aquela casa. Eu me refiro aqui a Marina Silva e a Simone Tebet, 2 grandes quadros. Nesse momento, a gente está até ali na frente. Mas, na reta final, o bolsonarismo pode crescer e pode eleger esse derrite.
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3: As baratas podem viver várias semanas com a...

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1: 8 horas e 6 minutos.

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2: 8 horas e 24 minutos.

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6: 8 horas e 41 minutos.

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23: 9 horas e 16 minutos.

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5: 9:44.
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1: 9 horas e 58 minutos.

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4: 10 horas e 12 minutos.

0: Como você está e como está a sua saúde física, emocional, espiritual? É porque eu já aprendi aqui no programa Momento Saúde que tem essa pirâmide aí, né? Dona Joana, como você se sente nesse começo de semana, Jô? Você tá bem? Você tá se cuidando? Mais ou menos, né, Jô? Mas tá indo, tá de pé. Emily, você está se cuidando? Como você tá? Como está a sua saúde, Emily? E você que está nos acompanhando nos quatro cantos, me conta como você se sente no dia de hoje? A gente está perguntando isso porque está no ar o programa Momento Saúde. Eu sou Sheila Bernardes e com muito carinho e satisfação, todos os dias neste mesmo horário, a gente entra na sua casa, na sua empresa, no seu carro para conversar contigo sobre saúde e qualidade de vida. Nosso tema de hoje, Setembro Amarelo, que nos convida a falar sobre saúde mental, mas hoje queremos fazer essa conversa por uma perspectiva diferente e convidamos Rúbia Franciose para falar sobre a vida. Mas afinal, Rúbia, o que leva uma vida a ter sentido? Para que a gente levante de manhã com o desejo de começar mais um dia. Bem-vinda, Rúbia Franciose, psicóloga, nossa convidada de hoje.
1: Muito bom estar aqui sempre, um prazer. E o Setembro Amarelo, ele é um tema desafiador para todos nós, né? A questão do cultivar realmente a vida, de pensar, tirar o tempinho também para a gente entender a importância, né? Da gente cultivar bons pensamentos, bons sentimentos, e para isso a gente realmente trabalha no nosso dia a dia, que é o cultivo realmente de uma mente saudável, né, Sheila? Emoções saudáveis, o quanto é importante a gente, mesmo apesar dos desafios, ter sempre o foco no que faz com que a gente tenha também atitudes positivas, porque o Setembro Amarelo, a gente não gosta de falar do peso que traz esse mês para tantas pessoas, né? Mas quantas pessoas que perderam outros entes queridos, pessoas que a gente ama, por conta de um momento de fraqueza, uma dor intensa, um pensamento que não teve talvez uma reação positiva, mas a reação no momento muitas vezes foi a pior que poderia se ter. Então o Setembro Amarelo, ele é carregado também de um sentimento de pesar por todos aqueles que não tiveram a força de viver. Então o convite nosso desse programa é realmente a gente buscar, mesmo nos desafios, ter o prazer de viver. É buscar o prazer em viver, cultivar a mente, assim como cuidamos dos nossos jardins, cuidamos de flores, cuidamos das nossas plantas, cuidamos dos bichinhos, né? A gente entende que tudo aquilo que a gente alimenta dentro da gente faz com que a gente tenha ações proporcionais. Então, o quanto é realmente uma forma da gente enxergar a vida diferente para que a gente possa passar uma mensagem positiva nesse mês de setembro para todas as pessoas, que todos nós somos acometidos de problemas, desafios, dores, todos. Não existe uma pessoa que não acorde e que não tenha algo a se resolver durante um dia. E o convite realmente é a gente poder cultivar a mente para poder passar por esses desafios da melhor forma possível. Tem um ditado hoje que até eu escutei hoje de manhã em alguma pregação que eu estava ouvindo, que é aquilo que a gente fala muito, que o choro dura uma noite,
0: mas a alegria...
1: Exato, e que não existe choro que dure para sempre. O quanto é importante a gente entender e viver isso. Tem momentos que a gente está mais abatida, está para baixo, a tristeza pode vir, todos passamos por situações que muitas vezes nos deixam para baixo em situações difíceis, mas o importante é que a gente tem que saber que é importante recuperar esse fôlego da vida, né?
0: Verdade, Rúbia. Quero mandar um abraço para Daniela Santos. Ela disse, eu já estou aqui com vocês. Que bom, seja bem-vinda, viu, Dani? Janaína Farias, um abraço também para você. Agora, por que que muitas vezes os pontos negativos, eles têm muito mais força sobre nós do que os positivos? Tem gente que tem 9 coisas positivas, mas se tiver uma negativa, parece que aquilo tem mais força sobre a pessoa. Como que a gente pode olhar a vida de forma mais positiva, Rúbia?
1: O peso do negativo sempre foi uma coisa que ele trabalha com uma intensidade maior nas emoções, né? Muitas vezes a pessoa ela recebe 8 elogios, mas uma crítica ou duas muitas vezes destrói tudo aquilo. Então a mente humana, infelizmente, ela tem a tendência muito mais a focar nas coisas negativas do que nas coisas positivas. O peso do negativo ele é maior. E isso faz com que muitas vezes as pessoas elas caiam mais fácil. Por isso é que a gente precisa sempre cultivar uma mente positiva, porque quando o negativo chega, depende muito da nossa base emocional para que a gente possa cair, mas levantar mais rápido. Pessoas que mantêm a sua mente mais no negativo do que no positivo, pessoas que são mais pessimistas do que otimistas, elas normalmente demoram muito mais para se erguer quando vem o dia mau. Pessoas que são mais positivas, mais confiantes, elas muitas vezes sim, elas se acometem pelos dias ruins, mas elas têm uma resposta mais rápida a esses dias. E eu não acho que as pessoas não devam respeitar os seus dias ruins. Eu penso que o dia mau ele vem e a gente precisa muitas vezes dar tempo para a gente poder processar todas as coisas que acontecem. Mas é aquilo que a gente diz, no outro dia o sol nasceu de novo. E a vida ela vem de novo, e a vida floresce, e não há dia ruim para sempre. E no meio dos dias ruins, a gente também precisa encontrar as coisas boas. Tem coisas que vêm num dia pesado? Tem. Mas será que a gente para olhar o que tem de bom nesse dia? Eu acredito muito que nos dias ruins, Deus ele sempre guarda tesouros escondidos, né? Que a gente muitas vezes não vê. Alguém que está muitas vezes precisando da gente, mas também a alegria da gente ter pessoas ao nosso lado. Alguém que está muitas vezes doente, mas a alegria da gente ter pessoas saudáveis dentro da nossa casa. Muitas vezes a tristeza da gente ter uma dificuldade, mas a gente também lembrar o quantas vezes que a gente venceu as dificuldades que a gente teve. Então eu penso que o Setembro Amarelo ele é sobre isso. A nossa escolha diária de cultivar uma mente sã, para que a gente possa ter também atitudes positivas frente a isso, porque a Bíblia já fala, assim como tu pensas, tu és. Então ninguém faz algo contra a sua própria vida que não seja algo que antes já nasceu dentro dele.
0: É verdade. A gente encontra pessoas que dizem assim, gente, eu tenho tudo, eu tenho família, eu tenho um trabalho, eu tenho reconhecimento, eu tenho estabilidade, mas mesmo assim parece que falta alguma coisa, tem um vazio dentro de mim. Você já deve ter ouvido isso em consultório, né? Na sua experiência vasta em consultório. Que vazio é esse? O que que falta? Como que a pessoa pode descobrir o que que está faltando para ela se sentir realmente contemplada?
1: É difícil a gente dizer qual é o vazio, porque cada história é uma história, cada pessoa tem as suas necessidades, mas o que hoje a psicologia estuda, o que a gente vem buscando ali sempre na psicanálise, é que muitas vezes os vazios eles são da alma e eles não são de agora. Muitas vezes, hoje tem uma corrente muito forte que trabalha a nossa infância, né? E a gente entende que os vazios que a gente tem hoje talvez são vazios que não nasceram hoje, que eles já vêm do 0 aos 12 anos, talvez, dentro da gente, e que na maioria das vezes o que nos acomete nos dias de hoje faz com que esses vazios eles reverberem dentro da gente como um grito silencioso, muitas vezes, de algo que precisa ser olhado. Então, como saber qual é o vazio? Às vezes o vazio da alma é o foso, muitas vezes, de algo que precisa ser olhado. Então, como saber qual é o vazio?

0: coisas que a gente viu, ouviu, sentiu, viveu, né? Muitas vezes situações traumáticas que a gente possa ter passado, muitas vezes lutos que não foram elaborados, perdas que aconteceram na nossa vida. Então, tudo que a gente é, tudo que a gente vive, tudo que a gente experiencia hoje, muitas vezes vem de coisas que a gente já viveu e que não foram elaboradas e nem foram, muitas vezes, ressignificadas dentro da gente de forma como deveria. E aí as pessoas têm tudo e não têm nada. Elas têm tudo, mas sempre falta algo. Quando essas pessoas vêm para o consultório, quando essas pessoas são olhadas com outro olhar e investigado junto com elas, a gente sempre descobre que tem algo, algum acontecimento na vida dessa pessoa que faz com que esse vazio dentro dela se mantenha. Então a gente precisa olhar para a história dessa pessoa para saber o que é que aconteceu e que hoje ainda faz com que ela se entristeça, com que ela não consiga ver o brilho da vida. Provavelmente tem algo ali que ela não conseguiu ainda superar ou não conseguiu ressignificar. É o viver, ressignificar é o entender aquilo que passou, mas eu dar um sentido diferente para aquilo tudo e viver apesar disso.
1: Rúbia, as redes sociais podem dificultar essa construção de sentido ao nos fazer comparar nossa vida real com a vida aparentemente perfeita dos outros. Rede social, todo mundo hoje acessa as redes sociais e todo mundo posta ali os pontos positivos. E de repente alguém olha e fala, nossa, olha fulano, já conquistou isso, já conquistou aquilo. Eu ainda estou aqui parado no mesmo lugar. Começa a se comparar e a se sentir menor e menos favorecido na vida do que os outros. Como fazer para equilibrar isso?
0: Sempre a primeira coisa que a gente tem que ter essa consciência é que todos somos humanos. E rede social, normalmente as pessoas elas não tendem a ficar compartilhando, lavando roupa suja, né? Pessoas saudáveis não vão para a rede social para poder desabafar coisas que a gente sabe que nem todo mundo vai conseguir receber isso. Porém, conquistas, vitórias, novas coisas boas, a rede aceita isso muito bem. Então, as pessoas, elas normalmente usam a rede social para mostrar para que a gente mostre um lado nosso. Tanto que nos dias que a gente normalmente não está bem, as pessoas não postam quando elas não estão bem. Por quê? Primeiro, para se preservar, né? Porque eu penso que, na maioria das vezes, quando a gente posta, quando a gente não está num bom dia, a gente carrega a rede social de forma que muitas interpretações virão. Segundo, é que as nossas dores e as dificuldades nem todo mundo consegue receber. Nem todo mundo está preparado para receber coisas, o nosso dia ruim. Então, a rede social, realmente, eu tenho que ter maturidade para entender que ali, 90% das coisas que estão ali são coisas boas. As pessoas tendem a compartilhar coisas boas e elas tendem, muitas vezes, a deixar dentro de casa o que precisa ser resolvido de difícil. E eu não acho que isso seja ruim, porque quem não pode me ajudar, muitas vezes, também não tem que saber do problema. Então, isso é um ponto de sabedoria. A gente leva coisas difíceis e compartilha isso com quem pode nos ajudar. Com quem não pode nos ajudar, na maioria das vezes, é só uma maneira da gente se expor. E uma maneira da gente se expor de forma desnecessária. Então faz parte, né, Sheila? A rede social, ela é um meio de comunicação e as pessoas usam muito mais, sim, para passar coisas boas do que passar coisas ruins. E quando se passam coisas ruins, normalmente são coisas ruins, há momentos difíceis, onde se busca um apoio de rede para poder se passar por cima disso. Uma perda, um luto, né, um momento difícil de vida. Então, tudo isso é importante? É. Mas a gente precisa ter sempre essa consciência. Do outro lado, aquela pessoa que postou algo bom, pode ter certeza que ela também tem dias maus. Não quer dizer que ela vai postar todos os dias maus da vida dela na rede também. Então é uma tendência de rede social. Se compartilha o que é bom e se guarda, na maioria das vezes, as coisas desafiadoras que a gente tem que viver durante todo o dia, porque nem todo mundo merece saber dos nossos desafios diários. Eu creio que merece saber dos meus desafios pessoas que eu confio, que estão comigo e que muitas vezes podem me acrescentar alguma coisa.
1: É verdade. Eu vou te oferecer uma água e volto contigo daqui a pouquinho, perguntando o que você diria para

0: pessoas que tiveram uma grande perca. Um desemprego, uma separação, uma situação de doença, fracasso. Aquilo que dava sentido à vida que, de repente, desaparece. Como reconstruir isso? Volto contigo daqui a pouquinho falando sobre isso, já já, viu, Rúbia?
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0: 10h27.
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2: Estamos de volta com o programa Momento Saúde, a gente falando sobre como ressignificar a vida. Agora, Rúbia, quando uma pessoa passa por uma grande perda, perdeu o emprego, passou por um processo de separação, um caso de doença na família, né, alguma dificuldade, aquilo que dava sentido à sua vida acaba desaparecendo, um problema com o filho, como começar a ressignificar, como reconstruir e seguir em frente?
3: É, uma mente saudável, ou uma mente que a gente cultive, né, Sheila, não é uma mente que nunca sofre. É uma mente que aprende a atravessar sofrimento sem perder a possibilidade de encontrar sentido, conexão e esperança. Então, todos os dias a gente vai se acometer de situações difíceis e tem pessoas que já passaram por isso, né? Então, a vida, infelizmente, ela segue. E a gente precisa entender que isso faz parte da vida. A Bíblia fala muito que Deus nos deixou a mensagem de que no mundo tereis aflição, mas tem de bom ânimo. Então, a primeira coisa que a gente pode pensar é, apesar dos sofrimentos, apesar de todas as coisas difíceis que a gente passa, dos lutos que a gente vive, das pessoas que a gente perde, que são pessoas queridas, a gente precisa ter bom ânimo. Ter bom ânimo de todos os dias acordar, cuidar da gente, cuidar da nossa casa, cuidar das pessoas que precisam da gente. Então, o que que a gente pode dizer para pessoas que precisam ressignificar lutos? Primeiro, tem que buscar ajuda, né? Eu acredito muito que a ajuda psicológica, ela é, assim, um norteador extremamente importante num processo de luto. Num processo de luto, a pessoa, ela precisa ter uma direção. Ah, tem os amigos, tem família, mas muitas vezes um profissional, ele consegue ajudar essa pessoa a sair mais fácil nesses estados depressivos, né? Consegue muitas vezes falar o que a pessoa precisa escutar, o que muitas vezes dá o espaço para ela poder colocar as emoções como ela precisa colocar. Então, primeiro é reconhecer as emoções, buscar ajuda, e é como se fosse assim, recolocar as coisas dentro da casa nos lugares que deveriam estar. Segundo, né, enquanto a pessoa vai fazendo isso, é voltar uma rotina. Voltar uma rotina com os filhos, voltar a uma rotina de autocuidado. Uma pessoa que está passando por um processo de luto, ela precisa se cuidar, ela precisa se olhar no espelho, ela precisa muitas vezes se amar e olhar que, apesar de tudo, ela continua viva, ela continua aí tendo bênçãos. E talvez olhar para essas bênçãos que a gente tem apesar das perdas. Todos nós, talvez, temos muito mais bênçãos do que perdas para contar. Só que é como a gente falou, muitas vezes as perdas, elas fazem com que as bênçãos ficam encobertas. A gente não consegue ver sentido na vida. Então, voltar o olhar para a gratidão, voltar o olhar para Deus. Muitas pessoas se revoltam com Deus quando acontecem algumas coisas difíceis. Mas Deus, ele não gosta do nosso sofrimento. Ele permite com que a pessoa passe por situações que ela muitas vezes precisa passar, porque desde que o mundo é mundo, isso acontece. Na maioria das vezes, as nossas escolhas fazem com que a gente passe por situações difíceis. Na maioria das vezes, as escolhas das pessoas que a gente ama também faz com que a gente sofra junto. Então, assim, Deus, ele continua no mesmo lugar, soberano, e com todo o amor que a gente precisa para poder nos dar. Então, buscar o colo do Deus, o colo do papai, é importante para a pessoa poder realmente olhar para toda essa situação e entender que Deus não é culpado pelas nossas mazelas e pelos nossos sofrimentos. Ele realmente permite muitas vezes que coisas ruins aconteçam na nossa vida, porque o mal, ele jaz no mundo. O mal, ele está no mundo. Então, Deus, ele continua no seu supremo trono, esperando que os filhos recorram até ele para que ele possa enxugar todas as lágrimas. Esse final de semana eu escutei uma coisa de uma amiga minha que me disse assim: Deus vê todas as nossas lágrimas e todas elas ele recolhe. Então, muitas vezes a gente precisa ter esse tempo de chorar, de colocar tudo isso em ordem, e ao mesmo tempo atividade física, enfim, né, Sheila? Ter uma rotina de vida saudável, cultivar corpo, mente e espírito. Esse é o resumo. Eu cultivo o meu corpo cuidando de mim, me alimentando bem, fazendo atividade física. Eu cuido da minha mente buscando ajuda, ressignificando, estando com pessoas que me agregam e não que nesse momento me deixam pior. E o espiritual é recorrendo a Deus, sendo na alegria ou sendo na tristeza, para que o espiritual também esteja forte e alinhado com o eterno.
2: Muito importante. Agradecer a sua presença aqui no programa de hoje. Muito obrigada pela sua vinda. São anos já aqui
3: muitos
2: conversando
3: anos
2: com as pessoas, muitos momentos vividos, muitas fases, né? Você acredita que eu me lembro de você gestante, Rúbia?
3: Isso foi há quantos
2: anos,
3: né? 12, né?
2: 12 anos atrás, né? Uma parceria, a gente vem acompanhando uma outra, né? Então, uma mensagem final que você deixaria aí, se alguém estiver nos ouvindo agora e pensar, ah, não sei mais qual é o sentido da minha vida, qual mensagem você deixa hoje para a gente fechar aqui o Momento Saúde?
3: Primeiro que a vida ela foi um presente que Deus nos deu, né? E merecido. Então, a gente recebeu um presente que é o presente da vida, a gente recebe um presente todos os dias que é o sol, que é o céu, que é o respirar. Então, a gente precisa dar valor para a graça que é de poder estarmos vivos. E todos os dias também, se a gente for pensar, a gente tem dentro da gente a força que a gente precisa para poder recomeçar. Então, a vida sempre vai valer a pena. Sempre vai valer a pena, seja em momentos difíceis, seja em momentos de alegria. Não só nos momentos bons e de alegria a gente tem que olhar para a vida como que se ela vale a pena. Mas nos momentos também que a gente sofre, que a gente chora, que a gente tem aflições, a gente também precisa entender que tudo está no seu devido lugar e que as coisas sempre vão voltar para o lugar da onde elas devem estar. Que Deus é um pai amoroso e que Ele não quer nenhum filho ver nenhum filho sofrendo para sempre, mas muitas vezes as coisas vêm para nos ensinar, vêm para nos moldar, para nos modelar, para nos deixar mais firme e que seja dessa forma, que a gente passe pelas dificuldades, que a gente possa ter a alegria de viver para sair delas mais forte do que entrou.
2: É verdade. Muito obrigada pela sua vinda aqui, né? Sempre muito bom te receber e até o nosso próximo encontro. Vamos no mês de setembro falar de vida. Né, falar da vida, isso é muito, muito bacana.
3: Muito bom, um abraço aí a todos os ouvintes, a todos os que sempre estão conectados conosco, né, Sheila, seja onde estiverem, e a você também, que sempre faz esse programa ser maravilhoso, e a Deus, né, que permite que tudo isso aconteça. Um beijo grande para todo mundo.
2: É verdade. Rúbia, só para a gente fechar, palavras que tocam, deixa o convite aí.
3: Palavras que tocam é o nosso programa das 13 horas. Hoje quem vai apresentar vai ser o Bruno Froes, é nosso comunicador aqui. E Palavras que Toca vem sempre nesse momento para a gente poder realmente ter uma palavra que toque o nosso coração, que toque o nosso espírito, que toque a nossa alma, para que a gente possa realmente viver melhor, com mais alegria. E se não for com alegria, que a gente possa passar pelos problemas com mais leveza e com mais sabedoria.
2: É verdade. Um abraço, Rúbia. Eu também vou ficando por aqui, mas eu prometo voltar amanhã neste mesmo horário com mais uma edição do nosso programa Momento Saúde, sempre conversando com você sobre saúde e qualidade de vida.
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0: 10h40.
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3: Onze horas e cinco minutos.

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1: 11 horas e 18 minutos.

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3: 11 horas e 30 minutos.

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3: 11 horas e 47 minutos.

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1: 11 horas e 58 minutos.
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0: 105 vai ficando por aqui. Tchau!
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0: Tarde, Independência, 12 horas e 29 minutos, estamos por aqui. Surpresa para vocês, né? Aqui tomando a fala de Mara Lília pelo minutinho, que já já ela entra, né? Mara, boa tarde, Mara, seja bem-vinda. Estou invadindo aqui o programa.
1: Pois é, hoje é você aí que tá no comando, né?
0: Pois
1: Eu tô por
0: é.
1: aqui,
0: Muito
1: como
0: bem.
1: participante.
0: O Caratéu está quente, está querendo chover.
1: Tá bastante quente. Querendo chover, a gente quer, né?
0: Verdade,
1: É.
0: Mara. Mari, hoje a gente traz um tema muito importante, né, para a gente debater hoje. A nossa convidada já se encontra nos estúdios aqui da Rádio Comunitária, a nossa nutricionista Nayara Lima, né? Ela é nutricionista clínica esportiva, e a gente vai chamar ela para se apresentar. Ela já é nossa convidada de honra, porque ela já está há várias empreitadas aqui, em várias entrevistas, em vários bate-papos. Nayara, boa tarde.
2: Boa tarde, é um prazer, né, novamente estar aqui com vocês, participando de um momento muito especial, que é o Setembro Amarelo, né? E aí a gente vai falar um pouco sobre nutrição, né, e ansiedade.
0: Pois é, Nayara, e obrigada por ter aceitado o convite, né? Mais uma vez, aí aceitando as nossas pedanças, né? Porque a gente gosta de pedir mais para os ouvintes, para eles se informarem, né? E eu quero primeiramente deixar a Mara à vontade aí, fazer as honras para perguntar, fazer a primeira pergunta. 12 horas e 31 minutos.
1: Oi, Jocel, me ouve?
0: Sim.
1: Pronto, então vamos trazer aqui esse tema importante, que é esse mês de conscientização, né? A gente traz aqui diariamente, traz campanhas, resultado da campanha de Setembro Amarelo. E aí a pessoa diz assim, mas o que que a nutricionista tem a ver com isso, né? E a gente sabe que a alimentação ela está diretamente ligada, interligada na nossa saúde, né? Na contribuição para a nossa saúde, ou se você não cuida bem dela, ela pode prejudicar também. Então, a Nayara vai aqui falar justamente desse assunto e agora vamos perguntar para ela. Nayara, alimentação, como que ela interfere nessa questão do quadro depressivo, né, das pessoas?
2: Boa tarde. Influencia de várias formas, né? Uma delas é na questão da oscilação da insulina, né? Quando você passa muito tempo sem comer, por exemplo, acaba tendo uma certa irritabilidade, uma mudança de humor, né? Não só de humor, mas também acaba elevando o estresse, né? Então isso influencia muito, né? Bastante. A questão também da falta de alguns nutrientes que favorecem bastante para a funcionalidade do cérebro, né? A questão do intestino, né? Não sei se vocês já ouviram falar, existe essa ligação, né, do eixo entre intestino e cérebro, então influencia muito. E também a questão da energia, né, que geralmente é a pessoa que tem esses quadros de ansiedade e depressão, ela acaba influenciando tanto a energia como o bem-estar, mau humor, né? Questão de humor, irritabilidade, influencia bastante.
0: Perfeito, Nayara. E é muito importante porque, assim, esse mês, não só no mês, mas o povo diz, ah, o Jocel só traz um mês de setembro. Mas a gente traz ao longo do ano, né? Porque às vezes a gente perde algumas informações, mas a gente traz psicólogo, já trouxemos psiquiatra aqui no programa Independência Informa. E esse mês é um mês mais abrangente, né? Um mês, o dia D da gente ficar mais ciente das movimentações que acontecem no CAPS, no município, o que eles estão fazendo para que essa, na verdade, a pós-venção, né, dessa questão do suicídio e da depressão. Nayara, e como falando sobre isso, sobre alimentos, né, existem alimentos e nutrientes que podem contribuir para melhorar o humor e o nosso bem-estar emocional, né? Eu lembro uma palavra da última entrevista que você falou que o comer é muito bom. Então, faz essa relação aí da comida e o nosso emocional.
2: Eu costumo dizer que não existe um alimento específico que vá melhorar esse quadro, certo? Mas eu costumo dizer que existe um equilíbrio de uma alimentação que possa ajudar a melhorar os sintomas, vamos supor. Por exemplo, alimentos que têm nutrientes que favorecem, o fornecimento de neurotransmissores para o cérebro. Por exemplo, magnésio, vitaminas do complexo B, proteínas, o ômega 3. Então, você vai ter que consumir esses alimentos que têm eles, né? Não só eles, mas outros também. Mas não existe um alimento assim específico que eu possa dizer. Existem vários hábitos e várias formas de se obter o que a gente precisa.
0: Interessante, né, Mara? Essas
1: É
0: informações.
1: sim, muito importante. E Nayara, e assim, quando a pessoa está ansioso, triste, né, deprimido, às vezes a pessoa muda a alimentação e começa a adquirir hábitos alimentares, tipo assim, de irregulares, principalmente ultraprocessados, né? Por exemplo, eu quando não estou muito bem, o negócio é comer doce. É, chocolate.
2: Existe várias formas, né, de descontar, entre aspas, as emoções, né? E uma delas é na questão do comer. Tem pessoas que comem e tem pessoas que já
1: Tem
2: perdem
1: pessoas que já.
2: o apetite, né? Mas o que eu costumo dizer aqui é importante trabalhar as emoções justamente para que o alimento não seja o teu suporte de desconto, né? Que seja aquilo que você usa para se sentir calmo, ou para descansar, ou para se sentir bem. É aí onde entra o trabalho multidisciplinar. Né? A questão da terapia, se for possível, entra a questão também da medicação, para que você mude esses hábitos e não use o alimento como consolo, né? Ter também uma boa relação com a alimentação faz toda a diferença, né? Trabalhar sentimentos de culpa, né? Que é uma coisa que eu observo muito em pessoas que descontam na comida, se sentir culpado e não conseguir parar, aquele famoso, ah, já chutei o pé na jaca e agora que eu vou comer mesmo, se tá triste, come, se tá feliz, come, né? Tudo tá relacionado à comida. E aí, eu até vi um videozinho que eu compartilhei, que eu gosto sempre de explicar para os meus pacientes, é uma das formas que o teu cérebro já entendeu de liberar essa dopamina, né? E aí, é preciso desvincular isso. Quebrar esse ciclozinho. É difícil? É, quando a pessoa já está viciada em descontar ali na comida, é um pouco difícil, mas não é impossível. É aonde precisa mesmo o trabalho multidisciplinar.
0: Ô, Nayara.
1: A consciência é importante, né? A consciência. Você ter a
2: É.
1: consciência que precisa mudar a
2: Isso.
1: reeducação alimentar.
2: Trabalhar as emoções e as
1: Sim.
2: mudanças de hábito, né?
0: Pois é, Nayara, você falando
1: Trabalhar
0: sobre a questão do comer, né? Se você está triste, você come. Se você está alegre, você come. Então, tudo está relacionado a essa questão da comida. Mas aí, uma pergunta fugindo do roteiro, né, que levantou, essa questão, quando chega um paciente no seu consultório, né, ou também quando você atendia aí pela prefeitura, quando chegava um paciente com problemas mentais, você ia logo para alimentação ou pedia logo ele para normalizar, vamos dizer assim, normalizar seu mental, né? Porque está ligado, né? Mente e você falou aí anteriormente.
2: Totalmente. É tanto que uma das formas que eu trabalho é justamente essa mudança de mentalidade. Sem mudança de mentalidade, não existe uma mudança de hábito. Não existe. Você pode, eu até falo isso, é até clichê. Você pode ir para um nutricionista formado em Harvard. Mas se você não se conscientizar e mudar os seus hábitos e mudar a sua mentalidade, você não vai conseguir ter resultado. né? Então, o que é que eu costumo fazer? Eu, Nayara, eu procuro sempre observar comportamentos, hábitos, o que é que aquela pessoa ali, o que é que está levando ela a comer, entendeu? Porque muitas vezes eu observo que todo mundo sabe o que é que precisa comer, o que é que não precisa, o que é que pode evitar e o que é que não pode. É muito difícil hoje você encontrar uma pessoa totalmente leiga, né? Mas as emoções fazem com que a gente tenha comportamentos e hábitos errôneos e que nos levam a não ter o resultado que a gente quer.
0: Perfeito, Nayara. Mara, já são 12 horas e 39 minutos. E aí, como eu já fiz a outra pergunta, né? Fique à vontade para fazer também. Fugir um pouquinho do roteiro, né? Fique à vontade aí para as suas dúvidas também.
1: A pergunta é, quando chega um paciente, né, tem assim, a questão de um encaminhamento para um psicólogo, para a questão do multiprofissional, né, para entrar junto ali para acompanhar aquele paciente, porque geralmente, como você falou aí, é o emocional, né, que contribui diretamente para esses equilíbrios e alimentação.
2: Pronto, eu tanto encaminho como também recebo pacientes que já vêm encaminhados, né? E aí, quando eu identifico que não é só a alimentação em si, que não é só uma pequena mudança de hábito, por exemplo, beber mais água ou adicionar mais frutas nas refeições, eu costumo sim indicar profissionais, né, da área para que esse paciente possa ter um resultado melhor consigo mesmo. Eu vou dar até um exemplo de uma paciente que eu tive, na verdade eu tenho, que até hoje ela é acompanhada, que quando ela chegou até a mim, não foi por, eu quero ir para o nutricionista, mas foi porque o psiquiatra pediu para ela encontrar um nutricionista e praticar atividade física, né? A paciente em si, ela não dormia mais, né? Ela não estava mais fazendo coisas do dia a dia dela, fazia uso de medicação, totalmente sedentária, acima do peso, né? E quando ela começou o acompanhamento e começou a musculação, ela, obviamente, melhorou os hábitos. Quando a pessoa se alimenta melhor, Nayara, o que que vai mudar ali para ela? Ela antes se alimentava de industrializados, né? Merendava uma coxinha, enfim, totalmente desregularizado. Então, quando ela começou a dieta, que foi uma dieta bem tranquila, equilibrada, sem restrições, sem cobrança, né? Entre aspas, ela melhorou a qualidade do sono dela, que isso influencia totalmente, né? Para quem tem ansiedade e depressão, é primordial dormir bem, porque vai mudar tanto a questão do humor, irritabilidade, estresse, né? Ela passou a melhorar o intestino, por quê? Porque ela começou a consumir mais fibras, então ela tratou a microbiota dela. Então, como eu falei anteriormente, existe uma ligação do intestino e do cérebro. Então, aí a gente já tratou isso, né? Com a alimentação, ela também, na alimentação, comeu nutrientes, né? Foi ali fortalecendo nutrientes para que melhorasse o funcionamento do cérebro e fazendo a terapia tudo direitinho. Hoje, né, ela não faz mais uso de medicação, graças a Deus. Se apaixonou pela musculação, faz dieta de boa, tranquila, é consciente do que come, do que não quer comer, né? E eu fico muito feliz em poder ajudar. E eu gosto muito de vir aqui no Setembro Amarelo, porque é uma causa que eu abraço de verdade, né? E o Jossiel sabe disso. A gente conversa muito sobre essa parte de emocional, de comportamento, porque eu acho que isso influencia demais na nossa vida.
0: Verdade, Nayara, é muito bom ter você aqui, né, e trazer profissionais com essa causa, né?
2: Eu já me sinto em casa. Quando eu tô aqui, eu já. Só faltou meu café, né? Sem açúcar, que eu pedi para ele, mas tá tudo bem. Depois ele.
0: Mara, a única exigência do camarim foi um café e eu não pude, acredita? Ah, Mara, você aí tem que mandar de Crateús, viu, café?
2: Mara, mande um cafezinho aí para mim. Quentinho, sem açúcar.
1: É, não, o café sem açúcar não é só chique, mas é saudável, né?
2: Total.
1: Eu tenho que começar a adquirir esse hábito.
0: Mara, é muito importante a gente estar conversando, né? E aí a gente também já está quase finalizando para a última pergunta, porque também ela tem que almoçar e também tem que voltar para o consultório. E eu sou prova viva, né, de estar aqui entrevistando a nutricionista, ela ser minha amiga e hoje ela ser a minha nutricionista, né? Não é porque ela seja minha nutricionista hoje que eu estou trazendo ela, né? Mas é porque a gente tenta dar aquele rodízio, trazer profissionais, né? Um ano traz um, outro traz outro. E aí a musculação tem me ajudado muito no meu mental, né? Me ajudou na depressão, me ajudou na ansiedade, tem me ajudado demais, porque tanto como a gente começa a ganhar massa muscular, começa a brincar, conversar ali na academia, é uma
2: Interage,
0: terapia.
2: né? Se sente bem.
0: Exatamente.
2: Faz parte da rotina, porque geralmente pessoas que têm estão passando por quadros depressivos, né? Elas ficam sem
0: Rotina.
2: rotina, né? Então, ter aquele horário ali de você ir todos os dias, ter contato social, rir, brincar, né? É muito bom.
0: É maravilhoso. E aí, Nayara, para a gente finalizar, temos a última pergunta, né? Para quem está passando por um momento emocional difícil, quais são essas pequenas mudanças na alimentação, na rotina, você recomendaria para começar a cuidar melhor de si? A gente está chegando quase no final do ano, né? Aí já começa aquelas festas de final de ano. Como é que a pessoa pode se manter firme, né, nessa alimentação saudável, juntando alimentação, mente, tudo?
2: Olha, eu particularmente eu gosto muito de trabalhar três coisas. A parte física, né, que é de suma importância, aí é os 20%, não tem como, né? E procure um esporte que você goste, que você se sente bem, seja musculação, correr, nadar, pular, andar de bicicleta, mais se movimente, né? Alimentação equilibrada de início, evitar, né, os industrializados, evitar esses alimentos muito palatáveis, assim, de recorrência, que são ricos em açúcar e gordura, né? Não estou dizendo que você não deve comer, mas saber diminuir, né, pelo menos uma vez na semana, já vai. Isso eu estou falando para quem não tem acompanhamento nutricional, viu, gente? E quem não tem nenhuma patologia, que quer realmente ali começar, a princípio. Beber mais água, né, tentar dormir melhor. Se você fizer essas pequenas coisas, você já vai sentir uma diferença. Outra coisa também que eu acho muito importante é cuidado espiritual, né? Ter um momento com você mesmo, né? Com Deus, independente da sua religião, isso faz total diferença, né? Isso é até comprovado, né, em alguns estudos. Então, são quatro pilares que eu gosto muito de trabalhar: o espiritual, a mente, o corpo, né? Faz total diferença.
0: Perfeito, Nayara.
2: E
0: Mara, você.
2: lógico que ter um acompanhamento nutricional, né, faz toda a diferença
0: Sim.
2: comigo, né?
0: Tem aquelas pessoas que elas são. Passam perto de mim para dizer assim, eu com a vontade, às vezes a língua coçando. Ah, eu estou fazendo uma dieta por mim mesmo. Eu disse, gente, não faça isso não. Vá para o nutricionista, né? Eu nunca fiz essa dieta louca de. Ah, eu vou passar um dia todo sem comer, tipo fazendo jejum. Depois eu vou comer a dieta da banana, a dieta da melancia.
2: E é uma coisa que o ansioso, ele não deve fazer. São dietas restritas, né? Porque gera, né, no final sempre gera uma compulsãozinha.
0: Pois é. Mara, você tem mais alguma pergunta?
1: Eu tenho, aliás, são duas perguntas. Uma para finalizar, né? Primeiro, assim, eu sei que a gente sabe que a questão do saudável, né, como ela falou aí, os pilares, mas assim, tem alguma alimentação assim, ou seja, natural, fruta, alguma coisa que estimula aquele hormônio, né? Porque eu ouvi muito falar dos profissionais que é a questão do hormônio, né, da felicidade, que muitas vezes a pessoa fica sem esse hormônio e tal. Então, a começo da tristeza e depressão. Então, qual um alimento ou fruta que você come aí e melhora o humor ali da pessoa?
2: Pronto, como eu falei anteriormente, não existe um alimento específico, entendeu? Existe um conjunto de alimentos que têm nutrientes que vão favorecer essa funcionalidade do cérebro. Por exemplo, o ômega 3, você pode encontrar ele nos peixes, você pode encontrar na sardinha, no atum, as proteínas. Né? As fibras que vão te ajudar no funcionamento do teu intestino para melhorar também o funcionamento do teu cérebro. As fibras você pode encontrar onde? Nas frutas, certo? Na aveia, na chia. A chia também você encontra o ômega 3. As vitaminas do complexo B também são primordiais para o funcionamento do cérebro. Você pode encontrar ela nas carnes, nos leites. Então, é um conjunto, entendeu, Mara?
1: O ômega
2: Mas
1: 3 não tá só nos peixes, né? Porque muitas vezes a pessoa, ah,
2: exatamente.
1: ômega 3, geralmente são os peixes mais caros, né?
2: É, mas ele
1: Salmão é para
2: também
1: todo
2: está na
1: mundo.
2: chia, está na linhaça, viu? Outra coisa também que é importante que a gente fala da atividade física é que é nesse movimento que você faz a liberação desses hormônios, da dopamina, serotonina e também comportamentos que você se sente bem. Hobby seu que você faz no dia a dia, que você libera esse bem-estar. Não necessariamente é só com atividade física, não.
1: Certo.
2: Então,
1: Agora eu
2: assim,
1: vou
2: um
1: fazer.
2: exemplo, Mara, uma pessoa que só trabalha e vive no automático, ela não está tendo um momento de felicidade, um momento de se curtir, de autocuidado, entendeu? Então, é
1: E chega
2: importante.
1: até a ter culpa, né? Ficar culpado se ele sair da
2: Exatamente.
1: rotina. É.
2: Exatamente. Então, por isso que é importante a gente observar.
1: Pronto. E a outra pergunta é onde você atende? Atende por plano? Atende como é aí?
2: Não, por plano eu não atendo. Eu atendo apenas particular, né? É, meu atendimento é de forma individualizada. Eu tenho uma loja de suplemento aqui em Independência, que é na MR Saúde Performance, e eu tenho uma sala que eu atendo na minha loja.
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2: Pode estar falando comigo pelo link da bio do meu Instagram, que é
0: Pronto.
2: nayaralima.nutri.
0: Perfeito. A gente agradece, né, Mara, ela por ter vindo aqui, ter conversado com a gente. É um bate-papo rápido aí para falar sobre como a alimentação, né, interfere nas nossas emoções. E é muito importante a gente saber
1: Assim,
0: sobre isso, né? Porque
1: fundamental.
0: a gente pensa que a alimentação não mexe, né?
2: É.
0: Mas mexe muito com o nosso
2: Ela está
0: emocional.
2: totalmente relacionada a tudo no nosso organismo, né?
0: Porque imagina aí você comer um alimento que você não tenha prazer. Como se. Eu sei que tem alimentos que quando você entra na dieta você não tem prazer de comer. Eu sou assim. Mas quando você começa a ter um hábito
2: É.
0: saudável, você começa a gostar daquele alimento. Por quê? Porque ele não vai ser aquilo que está enchendo meus olhos, mas vai ser nutritivo para o meu corpo. Então, é
1: E a
0: muito
1: questão da
0: importante.
1: consciência também, né? Você
0: Sim.
1: entender que é necessário, né? Porque, por exemplo, eu não sei se eu posso falar isso aqui para os nossos ouvintes, mas eu não gosto de verdura. Eu sempre digo que eu não sou camaleão para comer verdura, mas é como questão de consciência necessário, né?
2: É entender que aquilo
1: Então,
2: ali vai melhorar o teu
1: é.
2: organismo, né? Vai te nutrir, na verdade.
0: Nayara,
2: Sim.
0: ela disse que não gosta de verdura, mas quando eu cheguei na casa dela, tinha uma cebolinha e
2: Um
0: uma.
2: alfacezinho.
0: Não, não era alface, era tomate. Uma
2: Pronto.
0: cebolinha. Aí ela disse que não gosta, né? Será que ela se viu só no dia lá, hein,
2: Eu acho
0: Mara?
2: que foi,
0: Ah.
1: Mara. Impressionar meu convidado.
0: Nayara, a gente deixa você à vontade, né, para fazer algumas colocações, se você queira mais. E agradecer, né, Mara, de antemão, por ter participado aqui com a gente.
2: Eu que agradeço o convite, como sempre. Sempre nessa data. Tem um ano foi que eu vim.
0: Sim, um ano
2: Meu
0: já.
2: Deus. Passada. Eu fico muito feliz pelo convite, adorei,
0: Não,
2: né?
0: não, você veio no início do ano aqui.
2: Ai, foi, né?
0: Foi.
2: Por isso que eu tava achando assim,
0: É,
2: né?
0: não, não, mas não foi no Setembro Amarelo. Ano passado, Ah, com um ano, você veio com a, com a Garlena,
2: Não,
0: não.
2: a Garlena nunca veio.
0: Você veio no Setembro Amarelo também, ano passado.
2: Foi. É sempre muito bom, né, estar aqui fazendo essa comunicação. Eu sempre gosto, é como eu te falei, eu me sinto em casa, falta só o café. Gostei também hoje do bate-papo aqui com a Mara, né, da outra vez ela não estava. E gostei muito, adorei as perguntas de vocês, achei bem elaboradas. Espero também que os ouvintes tenham gostado e que tenha ficado bem explicado, né? E se não, podem falar comigo no Instagram que eu tiro dúvidas de vocês.
0: Perfeito, vamos cobrar essa volta de novo, né, Mara?
1: Ah, com certeza.
0: Pois
1: O
0: é,
1: convite já
0: Mara.
1: está feito para voltar.
0: Mara, e aí, mudando de assunto para um outro assunto, eu queria assim que você comentasse, você teve já respaldo sobre isso, com relação a essa greve dos bancos, né? Você está sabendo, o Banco do Brasil, Caixa, que elas vão começar a greve amanhã, né? Uma greve que vai
1: Não,
0: ter.
1: Jocel, não. Não
0: Pois
1: tô.
0: é.
1: Não.
0: Estou me informando mais sobre o que é essa greve, né? Mas amanhã o Banco do Brasil aqui em Independência não vai, né? Vai estar em greve, caso todos os funcionários entrem em greve, né? Mas como é que eu posso dizer? Eu acredito que todos vão entrar em greve, né? Porque para lutar por algum direito, vou me respaldar ainda do que será, né, Mara? Mas aqui em Independência vai paralisar a Independência, porque assim, só tem um Banco do Brasil. E ainda vai paralisar, né? É complicado. Vai ficar uma bagunça enorme.
1: Amanhã a gente traz o nosso informativo.
0: Exatamente.

0: Mara, e a gente já se despede, né? Eu me despeço aqui até o outro momento. Dia 17 tem mais, né? Dia 17, já fazendo esse convite, tem duas psicólogas que vêm aqui, a doutora Cleuma Pimentel, que é coordenadora do CAPS, Mara, já fazendo esse convite aí. Dia 17, na próxima quinta-feira, às 12h25 novamente. E a doutora Josária, né, que é também psicóloga, elas vão estar falando sobre o Setembro Amarelo, né? E a gente já deixa esse convite. Obrigado por ter deixado eu entrar na sua casa, Mara, no Independência Informa, porque um programa, eu levo um programa como se fosse minha casa, né? A gente entra, se acomoda e se a gente gostar, a gente fica, né? E foi o que aconteceu com a gente aqui nos programas da 104.
1: É sim, João Cel. Amanhã nós estaremos de volta com essas informações sobre os bancos, né? A greve e outras está acontecendo aí no Brasil, né? Brasília está fervendo. A gente está a cada instante trazendo as notícias que estão surgindo e nós estamos antenados para trazer aqui para nossos informativos. Aliás, por enquanto nós só temos só o informativo que é o Independência Informa. O jornal, né? Porque devido à propaganda eleitoral, o bonde de independência ficou suspenso até depois das eleições.
0: Exatamente, Mara. E aí, Mara, eu quero que você conte aí para os nossos ouvintes, né? A gente vai ter um especial, mais que especial, né? Aqui hoje. Aí, vamos fazer uma surpresa para você. Você que é fã do Daniel. Eu soube de pessoas que o aniversário dele é hoje. E a gente vai fazer uma surpresa, né? O especial é todo para você, que é fã do Daniel.
1: Olha aí, rapaz.
0: E aí você vai.
1: É, não é, mas o Daniel hoje está aniversariando, né? Completando aí acho que é 58 anos.
0: Eita, Mara, não
1: Mas
0: parece
1: ele
0: não.
1: eu até compartilhei aqui no, no, nas minhas redes sociais, o pessoal, assim, porque o Daniel, ele é muito carismático, ele é aquele príncipe, né? Então, ele tem vários nomes, é Príncipe, é Pudim, é Dani, né? Então, ele tá aniversariando hoje, aí é festa, os fãs fazem em casa, fazem em todo canto. Então, aqui nós vamos fazer uma homenagem dele também, não pode ficar em branco. Para quem não sabe, eu já estive com o Daniel pessoalmente, eu tenho um CD autografado dele. E é isso. Adolescência não saiu ainda, não. Gostaram de ser fã dos artistas.
0: Rapaz, você está contando muito sobre sua vida hoje no rádio. Olhe, olhe. Ah, disse que não
1: E
0: gosta de
1: é isso.
0: comer. Dona Francisca
1: Não
0: mandou um
1: é?
0: abraço para você, viu? Encontrei Dona Francisca, nossa ouvinte lá da Coab. Ela mandou um abraço para você, viu?
1: Olha, Dona Francisca, um abraço. Abraço nossos ouvintes, né? Ela que diz que aqui tem um galo, aqui no estúdio onde eu tô, que tem um galo, sempre tem um
0: Exatamente.
1: galo. Amarem um galo.
0: A
1: Um
0: dupla.
1: abraço, um abraço também para Arlete, o José. A Arlete está sempre acompanhando aqui o especial, viu? Inclusive, ela sempre está indicando o especial aqui para a gente. A Arlete, nosso ouvinte, o Anselmo, Dona
0: Exatamente.
1: Beta,
0: Abraço aí para eles. São
1: todo o
0: nossos ouvintes
1: pessoal.
0: assíduos, né?
1: É sim.
0: Pois tá, Amaro, um abraço. Qualquer outro bate-papo, a gente vai se comunicando. Foi um prazer estar de novo com você. Eu sempre digo e sempre levanto sua bola, que é muito bom estar fazendo
1: Opa.
0: programa com você.
1: Beleza. Então,
0: Um
1: até amanhã.
0: abraço e Feliz Natal para o Fernando Carlos.
1: Tá.
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7: Treze horas e quatro minutos.

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1: 13 horas e 14 minutos.

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0: boa tarde, uma tarde especial pra você, tudo bem? Eu me chamo Katia Oliveira, esse é o nosso Sempre Sucesso, iniciando aqui nessa tarde, tá? Me envia a sua mensagem e participe aqui comigo, e eu já vou falando aqui com o nosso amigo Anselmo, tudo bem?
1: Olá, Kátia, boa tarde, por gentileza, ponha para o seu amigo a música do Roupa Nova, chamada Linda Demais. Muitíssimo obrigado, tudo de bom para você e fica com Deus.
0: Obrigada, seu Anselmo, a gente curte, tá bom? Um abraço especial. Na sequência, a gente curte com o Zé Felipe, Sua Boca Mente. Pra fechar com chave de ouro, a gente curte Acima do Sol com Skank. E você me mande a sua mensagem e participe aqui comigo. A gente vai curtindo e já eu estou de volta com você.

gente curte aqui nessa sequência musical com o bonde do forró na hora de amar. Rapite, admirável chip novo. E com... Kid Abelha, Lágrimas e Chuva.

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18: E eu volto com você, 2 horas e 39 minutos. Me manda a sua mensagem, participe aqui comigo, essa sequência musical com muita qualidade pra você. A sequência Morena Tropicana, Alceu Valença, com Vitor e Léo, Borboleta. E pra fechar com chave de ouro, é Limão com Mel, Facebook. E você vai curtindo e já já eu estou de volta com você.

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tarde, Kátia. Por favor, minha amiga, coloque aí Brasas do Forró com a música chamada Doido pra te ver. Muitíssimo obrigado, felicidades para você, que Deus lhe abençoe infinitamente.

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minutos, manda sua mensagem, participa aqui comigo. A gente escuta agora com os Barões da Pisadinha. Já que me ensinou a beber, com o bonde do vaqueiro vou procurar o meu amor. E pra fechar, com a Ju Moura no fundo do coração.

0: 2 cachos por R$5. 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

Boa tarde, Kátia. Por favor, minha querida, eu gostaria que você pusesse duas canções para mim. A primeira é com Antônio Jocélio, chama-se Lição de Vida. A segunda é com Vicente Reinaldo, chama-se Conversando com as Águas. Muitíssimo obrigado, prosperidade, que Deus te acompanhe. Um abraço.

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Salmo 98. Cantai ao Senhor um cântico novo, porque Ele fez maravilhas. A sua destra e o seu braço santo lhe alcançaram a vitória. O Senhor fez notória a sua salvação, manifestou a sua justiça perante os olhos das nações. Lembrou-se da sua benignidade e da sua verdade para com a casa de Israel. Todas as extremidades da terra viram a salvação do nosso Deus. Celebrai com júbilo ao Senhor, todos os moradores da terra. Dai brados de alegria, regozijai-vos e cantai louvores. Cantai louvores ao Senhor com a harpa e a voz do canto, com trombetas e som de buzinas. Exultai perante a face do Senhor, do Rei. Brame o mar e a sua plenitude, o mundo e os que nele habitam. Os rios batam as palmas, regozijem-se também as montanhas, perante a face do Senhor, porque vem a julgar a terra. Com justiça julgará o mundo e o povo com equidade.

Salmo 99. O Senhor reina. Tremam as nações. Ele está entronizado entre os querubins. Comova-se a terra. O Senhor é grande em Sião e mais elevado que todas as nações. Louvem o teu nome, grande e tremendo, pois é santo. E a força do rei ama o juízo. Tu firmas a equidade, faz juízo e justiça em Jacó. Exaltai ao Senhor nosso Deus e prostrai-vos diante do escabelo de seus pés, porque ele é santo. Moisés e Aarão, entre os seus sacerdotes, e Samuel, entre os que invocam seu nome, clamava ao Senhor e ele os ouvia. Na coluna de nuvem lhes falava. Eles guardavam os seus testemunhos e os estatutos que lhes dera. Tu o escutaste, Senhor nosso Deus. Tu foste um Deus que lhes perdoaste, posto que vingador dos seus feitos. Exaltai ao Senhor nosso Deus e adorai-o no seu santo monte, porque o Senhor nosso Deus é santo.

Salmo 100. Celebrai com júbilo ao Senhor, todos os moradores da terra. Servi ao Senhor com alegria e apresentai-vos a Ele com canto. Sabei que o Senhor é Deus, foi Ele e não nós que nos fez povo seu e ovelhas do seu pasto. Entrai pelas portas dele com louvor e em seus átrios com hinos. Louvai-o e bendizei o seu nome, porque o Senhor é bom e eterna a sua misericórdia, e a sua verdade estende-se.

Salmo 113. Louvai ao Senhor. Louvai, servos do Senhor. Louvai o nome do Senhor. Seja bendito o nome do Senhor desde agora e para sempre. Desde o nascimento do sol até o ocaso, seja louvado o nome do Senhor. Exaltado está o Senhor acima de todas as nações, e a sua glória sobre os céus. Quem é como o Senhor, nosso Deus, que habita nas alturas, que se curva para ver o que está nos céus e na terra, que do pó levanta o pequeno e do monturo ergue o necessitado, para o fazer assentar com os príncipes, sim, com os príncipes do seu povo, que faz com que a mulher estéril habite em família e seja alegre mãe de filhos. Louvai ao Senhor.

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1: 18 horas e 5 minutos.
2: Devemos fazer orações por todos os homens. Admoesto-te, pois, antes de tudo, que se façam deprecações, orações, intercessões e ações de graças por todos os homens, pelos reis e por todos os que estão em eminência, para que tenhamos uma vida quieta e sossegada, em toda a piedade e honestidade. Porque isto é bom e agradável diante de Deus nosso Salvador, que quer que todos os homens se salvem e venham ao conhecimento da verdade. Porque há um só Deus e um só mediador entre Deus e os homens, Jesus Cristo, homem, o qual se deu a si mesmo em preço de redenção por todos, para servir de testemunho a seu tempo. Para o que digo a verdade, em Cristo não minto. Fui constituído pregador e apóstolo e doutor dos gentios na fé e na verdade. Quero, pois, que os homens orem em todo lugar, levantando mãos santas, sem ira nem contenda.

Coletânea no livro de Salmos. Salmo 23. O Senhor é o meu pastor, nada me faltará. Deitar-me faz em verdes pastos, guia-me mansamente a águas tranquilas. Refrigera minha alma, guia-me pelas veredas da justiça, por amor do seu nome. Ainda que eu andasse pelo vale da sombra da morte, não temeria mal algum, porque tu estás comigo. A tua vara e o teu cajado me consolam. Preparas uma mesa perante mim, na presença dos meus inimigos. Unges a minha cabeça com óleo, o meu cálice transborda. Certamente que a bondade e a misericórdia me seguirão todos os dias da minha vida, e habitarei na casa do Senhor por longos dias.

Salmo 29. Dai ao Senhor, ó filhos dos poderosos. Dai ao Senhor glória e força. Dai ao Senhor a glória devida ao seu nome. Adorai o Senhor na beleza da sua santidade. A voz do Senhor ouve-se sobre as águas. O Deus da glória troveja. O Senhor está sobre as muitas águas. A voz do Senhor é poderosa. A voz do Senhor é cheia de majestade. A voz do Senhor quebra os cedros. Sim, o Senhor quebra os cedros do Líbano. Ele os faz saltar como a um bezerro, ao Líbano e Sirion, como novos unicórnios. A voz do Senhor separa as labaredas do fogo. A voz do Senhor faz tremer o deserto. O Senhor faz tremer o deserto de Cádiz. A voz do Senhor faz parir as servas e desnuda as brenhas. E no seu templo cada um diz: glória. O Senhor se assentou sobre o dilúvio. O Senhor se assenta como rei perpetuamente. O Senhor dará força ao seu povo. O Senhor abençoará o seu povo com paz.

Salmo 47. Aplaudi com as mãos todos os povos. Cantai a Deus com voz de triunfo. Porque o Senhor Altíssimo é tremendo, e rei e grande sobre toda a terra. Ele nos submeterá os povos e porá as nações debaixo dos nossos pés. Escolherá para nós a nossa herança, a glória de Jacó, a quem amou. Deus subiu com júbilo, o Senhor subiu ao som da trombeta. Cantai louvores a Deus, cantai louvores. Cantai louvores ao nosso Rei, cantai louvores. Pois Deus é o Rei de toda a terra. Cantai louvores com inteligência. Deus reina sobre as nações. Deus se assenta sobre o trono da sua santidade. Os príncipes dos povos se congregam para serem o povo de Deus de Abraão. Porque os escudos da terra são de Deus, e ele está muito elevado.

Salmo 93. O Senhor reina, está vestido de majestade. O Senhor se revestiu e cingiu de fortaleza. O mundo também está firmado e não poderá vacilar. O teu trono está firme desde então, tu és desde a eternidade. Os rios levantam, ó Deus, os rios levantam o seu ruído, os rios levantam as suas ondas. Mas o Senhor nas alturas é mais poderoso do que o ruído das grandes águas e do que as grandes ondas do mar. Muito fiéis são os teus testemunhos. A santidade convém à tua casa, Senhor, para sempre.

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2: 18 horas e 39 minutos.

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A Radioatividade leva até vocês mais um programa da série a série. Dedique uma canção a quem você ama. Eu tenho aqui em minhas mãos uma carta. Uma carta de um ouvinte que nos escreve e assina com um singelo pseudônimo de mariposa.

pequena e pacata cidade de Miracema do Norte fugiu, desapareceu, escafedeus. Oh, lindo Orlando, volte! Onde quer que você se encontre, volte para o seio de sua amada. Ela espera ver aquele caminhão voltando, de faróis baixos e para-choque duro. Agora uma canção, canta pra mim, eu não quero ver você triste assim.

0: Você ouviu Criolo, um Menino Mimado, antes Elza Soares, O Meu Guri.
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0: 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Boa noite.
2: Em Brasília, 19 horas.
3: Está no ar a Voz do Brasil. As notícias do governo federal que movimentaram o país no dia de hoje.
4: Olá, boa noite.
2: Boa noite para você que nos acompanha em todo o país.
4: Quarta-feira, 9 de setembro de 2026.
2: Vamos aos destaques do dia.
4: Preço dos combustíveis.
2: Decretos alteram tributos sobre gasolina e etanol.
4: Medidas tentam diminuir impactos dos conflitos no Oriente Médio. Gabriela Noronha.
5: As novas alíquotas começarão a valer a partir desta quinta-feira e serão temporárias.
2: Saúde e mudanças climáticas.
4: Força Nacional do SUS reforça a estrutura para acelerar o socorro em emergências e desastres naturais. Luana Karen.
6: Cada base da Força Nacional do SUS vai reduzir o tempo de resposta a emergências sanitárias.
2: Setembro Roxo.
4: Diagnóstico precoce da fibrose cística ajuda a garantir qualidade de vida aos pacientes.
2: Rede Pública mantém centros de referência para identificação da doença. Graziele Bezerra.
7: O SUS oferece uma gama de medicações para tratar a fibrose cística. E no Setembro Roxo, o objetivo é tornar a enfermidade mais conhecida e ampliar os diagnósticos.
4: Hoje, na apresentação da Voz do Brasil, eu, Mariana Jungmann e Luciano Seixas.
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4: Foram assinadas hoje duas medidas para conter a alta dos preços dos combustíveis no país diante da alta no mercado internacional.
2: As novas alíquotas temporárias passarão a valer a partir desta quinta-feira.
5: Nesta quarta-feira, foi assinado um decreto que reduz em 63 centavos por litro a cobrança de PIS/PASEP e COFINS sobre a gasolina. Com a redução, os tributos ficarão em 16 centavos por litro. O texto também zerou as contribuições federais sobre o etanol hidratado, o que representa uma redução tributária de 19 centavos por litro. As novas alíquotas começarão a valer a partir desta quinta-feira, 10 de setembro. E serão temporárias, de acordo com o ministro da Fazenda, Dario Durigan.
8: Nós precisamos fazer um acompanhamento mais pormenorizado, por isso o prazo de um mês, para que a gente que está acompanhando isso diariamente, a equipe econômica, assim que essa situação melhorar, amenizar, a gente volte a rever. Lembrando que o nosso objetivo aqui é que a gente estabilize os preços e assim que tivermos condições, a gente também vai estar prontos para fazer as revisões necessárias.
5: Para o diesel rodoviário, foi assinada uma medida provisória que autoriza a concessão de subsídio a produtores e importadores. O valor da subvenção será definido pelo Ministério da Fazenda e poderá ser alterado conforme as condições do mercado. O objetivo das medidas é amenizar os impactos dos conflitos internacionais sobre o mercado doméstico de combustíveis, como disse o ministro do Planejamento e Orçamento, Bruno Moretti.
9: Nós estamos num período particularmente relevante de safra e o aumento dos preços internacionais tem uma repercussão sobre as operações de importação de diesel. Então, também essa é a razão pela qual a gente está colocando essa subvenção nesse momento. Não tem só a ver com preço, mas também para garantir uma oferta estável de diesel. Os prejuízos ao país seriam muito maiores de abastecimento se nós não aplicássemos essa nova medida.
5: Inicialmente, o valor da subvenção para o óleo diesel será de R$ 1,00 por litro e deverá ser descontado do preço de venda com registro na nota fiscal. Reportagem Gabriela Noronha.
4: Uma iniciativa do Ministério da Saúde busca descentralizar as ações sanitárias em situações de crise.
2: Para isso, já estão em operação bases da Força Nacional do SUS que atendem as regiões Sul e Nordeste.
4: Hoje, a unidade do Sudeste começou a operar e passa a monitorar situações como enchentes, inundações e deslizamentos.
2: A preocupação do governo federal é com os possíveis impactos do El Niño.
6: Localizada no Rio de Janeiro, a Base Regional Sudeste da Força Nacional do SUS vai atuar na resposta a emergências em saúde pública, reforçando o apoio a estados e municípios, tanto na preparação quanto no atendimento a situações de crise. De acordo com o ministro da Saúde, Alexandre Padilha, a unidade vai reduzir o tempo de resposta a emergências sanitárias, diante de grandes eventos e desastres climáticos.
10: Com a base aqui no Rio de Janeiro, em até 12 horas, a gente consegue chegar em qualquer localidade da região sudeste do país.
6: A base do Rio é a terceira do país a entrar em funcionamento. Porto Alegre, no Rio Grande do Sul, e Salvador, na Bahia, já estão em atividades. Outras 6 bases estão previstas até o fim deste ano para atender as demais regiões do país. O ministro Alexandre Padilha destacou possíveis problemas de saúde que podem surgir com as mudanças climáticas e o El Niño.
10: Dependendo da região do país, terá um impacto diferente. Por exemplo, deve aumentar as secas na Amazônia. Para isso, tem uma preparação da saúde para enfrentar essa situação de secas. Deve aumentar as secas no semiárido do Nordeste. Deve aumentar queimadas no Centro-Oeste. O idoso que tem problema pulmonar, o idoso que tem diabetes, tem hipertensão. O aumento da temperatura média descompensa esse idoso, descompensa o uso da sua medicação. E também estudos da Fiocruz apontam que o aumento da temperatura média faz nascer mais bebês prematuros. Com isso, você tem maior risco de doenças entre os bebês.
6: Cada base da Força Nacional do SUS dispõe de veículos, posto médico avançado, comunicação via satélite, drones e equipamentos de apoio a equipes mobilizadas em áreas afetadas, inclusive locais remotos ou de difícil acesso. Também nesta quarta-feira, no Rio de Janeiro, foi lançada a plataforma digital Sou Força, destinada à mobilização de profissionais voluntários para atuação em desastres e emergências de saúde. Reportagem Luana Karen.
4: Uma doença rara que afeta principalmente os pulmões e o sistema digestivo.
2: Todos os anos são diagnosticados cerca de 300 novos casos da fibrose cística em todo o país.
4: O Setembro Roxo é o mês de conscientização sobre a doença, que tem diagnóstico e tratamento gratuitos pelo SUS.
7: Identificada pelo teste do pezinho, a fibrose cística afeta 1 a cada 7 mil nascidos vivos no Brasil. Ainda sem cura, a doença é resultado de uma disfunção nas células de membranas internas do corpo, o que faz com que toda a secreção do organismo seja mais espessa que o normal. A pneumologista pediátrica do Instituto Fernandes Figueira, da Fiocruz, Tânia Vrobel, detalha os sintomas.
11: No aparelho respiratório, no aparelho digestivo, no aparelho reprodutor, as secreções muito espessas vão levar aos sintomas que muitas vezes acontecem. São crianças que fazem pneumonia, que muitas vezes aparecem com bronquite, quadros digestivos.
7: A servidora pública Jeane Braga percebeu alguns desses sintomas no filho Pedro André, quando ele ainda era um bebê. O diagnóstico só veio meses após o nascimento.
12: Ele é portador de fibrose cística e teve diagnóstico tardio, infelizmente, aos 5 meses, depois de recorrentes internações na rede privada.
7: Hoje, Pedro tem 12 anos. No Rio de Janeiro, onde vivem, ele faz todo o tratamento pelo Sistema Único de Saúde no Instituto Fernandes Figueira. Com a rotina de treinos, fisioterapia, dieta e medicação, ele conta que leva uma vida normal.
13: Eu faço natação, tomo remédio para neutralizar e deu muito certo, pois hoje eu sou uma pessoa normal, onde a fibrose cística quase não me atinge.
7: O SUS oferece uma gama de medicações para tratar a fibrose cística, como enzimas, antibióticos e inalatórios, além de moduladores da proteína que causa a disfunção nas células. E no Setembro Roxo, campanha que faz alusão à doença, o objetivo é tornar a enfermidade mais conhecida e ampliar os diagnósticos. O diretor de políticas públicas da ONG Unidos pela Vida, Cristiano Silveira, comenta a importância do tratamento, especialmente dos moduladores de proteína, que passaram a ser oferecidos recentemente no SUS.
14: Com esses medicamentos, a gente viu uma redução drástica no número de transplantes pulmonares, né, por conta, né, de não precisar mais. Né. A gente sabe que é um medicamento não é barato, mas existe também uma economia de se tratar essas pessoas. Quando a gente tem um tratamento assim como esse, que muda mesmo o prognóstico da doença.
7: O teste do suor, que comprova o diagnóstico, também é feito pelo SUS. Hoje, mais de 6.400 pacientes são acompanhados em centros de referência públicos espalhados pelo país. Reportagem Graziele Bezerra.
2: A Advocacia-Geral da União solicitou a retirada de vídeos com falsos médicos criados por inteligência artificial.
4: Os conteúdos simulam profissionais de saúde que divulgam informações falsas e tratamentos sem comprovação científica.
2: Ao todo, foram identificados mais de 90 perfis entre janeiro e julho deste ano.
4: A solicitação foi encaminhada para a Polícia Federal e para o Conselho Federal de Medicina.
15: A Advocacia-Geral da União, AGU, notificou o YouTube para remover ou alertar usuários sobre vídeos que usam inteligência artificial para simular médicos e outros profissionais de saúde. A medida foi tomada após a identificação de 97 perfis com esse tipo de conteúdo entre 1º de janeiro e 10 de julho de 2026. Os vídeos apresentam personagens com aparência humana, qualificações profissionais fictícias e linguagem alarmista. Alguns também oferecem produtos, livros digitais e serviços pagos. Entre os riscos estão a automedicação, o uso de terapias sem eficácia comprovada e a interrupção de tratamentos. A notificação determina ainda que o YouTube avalie outros canais e vídeos identificados e adote medidas para prevenir a disseminação desse material. As informações foram encaminhadas à Polícia Federal e ao Conselho Federal de Medicina. A orientação do Ministério da Saúde é buscar informações sobre saúde em fontes confiáveis e denunciar conteúdos que possam colocar pessoas em risco. Dilson Santa Fé, para a Voz do Brasil.
2: A Agência Nacional de Vigilância Sanitária, Anvisa, aprovou o registro de um medicamento usado para a prevenção da enxaqueca.
4: Estudos mostraram que o medicamento Aqipta reduz o número de episódios da doença, tanto na forma esporádica quanto na forma crônica.
2: A enxaqueca pode provocar crises recorrentes de dor de cabeça, náuseas, vômitos e sensibilidade à luz e ao som.
4: O novo medicamento é uma opção de tratamento oral para prevenção em adultos que têm pelo menos 4 episódios da doença por mês.
2: Pacientes da rede pública de saúde serão encaminhados para realizar mais de 600 mil procedimentos na rede privada.
4: O objetivo é diminuir a fila de espera do SUS para quem precisa de médicos especialistas.
16: Mais de 600 mil procedimentos gratuitos para pacientes do SUS estão previstos em contratos com 259 hospitais privados e filantrópicos de 21 estados. Do total, 458 mil procedimentos serão realizados por meio da estratégia Ofertas de Cuidados Integrados, que reúnem consultas, exames e diagnósticos de uma mesma especialidade em um único atendimento. As outras 142 mil intervenções são cirurgias de diferentes níveis de complexidade. A maior parte desses serviços serão na área de oftalmologia, com previsão de 170 mil por ano. Na sequência estão cardiologia, com 133 mil, ortopedia, com 113 mil e oncologia, com 72 mil procedimentos. Outra modalidade incluída é a terapia renal substitutiva, destinada a pacientes que precisam de hemodiálise, que deve atender cerca de 40 mil pacientes por mês. Raquel Mariano, para a Voz do Brasil.
2: Um novo procedimento administrativo regulamentado pelo Ministério da Justiça e Segurança Pública vai tornar mais fácil a transferência de dinheiro das bets ilegais para o Fundo Nacional de Segurança Pública.
4: As casas de apostas online seguem uma rígida regulamentação e podem ter seus recursos bloqueados e perdidos para o poder público quando atuam na ilegalidade.
2: Agora, com uma nova portaria editada pelo Ministério, os procedimentos para que a Justiça conceda a transferência desses recursos serão acelerados. acelerados.
4: Mais cedo, nós conversamos com a diretora do Fundo Nacional de Segurança Pública, Camila Pintarelli, sobre como esse dinheiro poderá ser aplicado e os ganhos da medida. Acompanhe.
17: Diretora Camila Pintarelli, bem-vinda à Voz do Brasil.
4: Prazer ter a senhora conosco aqui.
18: Prazer é todo meu. Muito obrigada por nos receber aqui hoje.
4: Vamos começar falando, então, sobre essa portaria nova que foi editada. Ela deve facilitar, né, que os recursos apreendidos das bets ilegais sejam destinados ao Fundo Nacional de Segurança Pública. Como é que isso deve acontecer? O que,
18: Mariana,
4: que ela muda?
18: Eu acho que, antes de mais nada, é preciso explicar que o Fundo Nacional de Segurança Pública é hoje o principal instrumento de financiamento da segurança pública no Brasil. É um fundo federal, robusto, bilionário, que faz transferências fundo a fundo aos estados e Distrito Federal todos os anos para infraestrutura de segurança pública. A principal fonte de recursos do Fundo Nacional de Segurança Pública hoje são as loterias federais, as loterias de prognóstico. Então, quando a população faz aquela fezinha na Mega Sena, na Mega da Virada, ela está contribuindo de alguma forma com os recursos que vão para o Fundo Nacional de Segurança Pública. Agora, desde a edição do Decreto 13.303 deste ano e a edição da Portaria do Ministério da Justiça 1287, nós vamos passar a contar com mais uma fonte de recurso, que é justamente o recurso da BET ilegal, aquela BET que não está cadastrada no Ministério da Fazenda, cujos recursos foram bloqueados pelo Ministério da Fazenda, pela Secretaria de Prêmios e Apostas, e vão passar, depois de um processo administrativo, a compor o Fundo Nacional de Segurança Pública, ou seja, eles vão reverter da ilegalidade para prover infraestrutura para a segurança pública do país.
2: Qual o valor que vocês estimam que pode ser incorporado ao fundo com esses procedimentos e em que políticas e ações esse dinheiro poderá ser empregado?
18: Ainda não temos as cifras exatas por conta de sigilo fiscal e sigilo bancário, mas nós estimamos que são valores na casa dos bilhões de reais que podem muito em breve passar a incorporar aí o orçamento do Fundo Nacional de Segurança Pública. E em termos de política de segurança pública, eles podem ser aplicados a inúmeras finalidades. Desde enfrentamento à violência contra a mulher, valorização do profissional de segurança pública e, principalmente, tecnologia, infraestrutura de segurança pública, equipagem, aquisição de viaturas, aquisição de colete, enfim, tudo para valorizar a infraestrutura de segurança do país.
4: Agora, falando um pouco aí da burocracia para que esse dinheiro chegue efetivamente, né, nas viaturas, nos equipamentos, os procedimentos administrativos que são estabelecidos pela portaria, eles não eliminam a necessidade de uma decisão judicial, né?
18: De forma alguma.
4: Mas eles reduzem essa burocracia? Como é que eles aumentam a chance dessa vitória judicial?
18: Eles reduzem na medida em que eles facilitam a liquidez da sentença que vai ser dada. Como que vai funcionar, Mariana? A Secretaria de Prêmios e Apostas consolida o valor que foi apreendido, manda para o Ministério da Justiça, o Fundo Nacional de Segurança Pública, por meio de uma comissão processante, avaliza esses valores, ou seja, dá o ok de que tais valores estão de fato corretos e envia isso para a Advocacia Geral da União. A Advocacia Geral da União, em posse desse instrumento, desse arcabouço probatório, simplesmente pede o perdimento desses valores ao Judiciário. Então, a função do Judiciário deixa de ser probatória, deixa de ser instrutória e passa a ser convalidatória daquele título administrativo que já existe. Aqueles valores já estão sedimentados, basta a declaração para que eles passem a integrar o Fundo Nacional de Segurança Pública.
4: Ou seja, já chega na Justiça com meio caminho andado.
18: Quase 70% já.
2: Diretora, sem seguir a regulamentação para o jogo de apostas online, as bets ilegais ficam mais acessíveis a atividades criminosas, né? A destinação desses recursos para o Fundo Nacional de Segurança Pública é uma forma de ajudar a combater esse mesmo crime e outros também que se ligam?
18: Exatamente. Como eu disse no comecinho aqui da nossa entrevista, é a ilegalidade se transformando em infraestrutura de segurança pública. Esse recurso prioritariamente vai ser destinado aos estados e Distrito Federal na modalidade de transferência fundo a fundo, que é uma espécie de PIX que a gente faz para os estados e Distrito Federal investirem em segurança pública. E uma das formas que eles podem investir é justamente em tecnologia para combater a ilicitude de crimes virtuais. Ou seja, a cibersegurança ganhando mais investimentos a partir da apreensão e da transformação desses valores para o Fundo Nacional de Segurança Pública.
4: Agora, a aplicação dos recursos, ela tem também um acompanhamento criterioso, né? Que é feito pela Secretaria Nacional de Segurança Pública e existe, inclusive, uma diretoria lá específica.
18: Que é justamente o Fundo Nacional de Segurança Pública, que faz esse acompanhamento desde o momento em que o Estado ele propõe a utilização do recurso do fundo até o fim da prestação de contas. Nós somos acompanhados e auditados, Mariana, diariamente pelo Tribunal de Contas da União, Controladoria Geral da União e todos os ministérios públicos estaduais, porque todo esse recurso vai para os estados. Então, a gente tem realmente um acompanhamento extremamente criterioso, extremamente rígido e rigoroso da aplicação desses recursos. Eu costumo brincar que nós monitoramos mais de 1000 contas bancárias diariamente. Cada centavo que sai desse recurso é cientificado à nossa equipe.
2: Muito bem, nós conversamos com Camila Pintarelli, diretora do Fundo Nacional de Segurança Pública. Muito obrigado por essa entrevista aqui na Voz do Brasil.
18: Eu que agradeço a oportunidade. Contem conosco.
4: As instituições interessadas em participar do edital Restaura Rio Doce terão mais um mês para fazer a inscrição.
2: O prazo para apresentação de propostas foi prorrogado até o dia 30 de setembro.
19: Fruto de uma parceria entre o BNDES, Banco Nacional de Desenvolvimento Econômico e Social, e o Ministério do Meio Ambiente e Mudança do Clima, o edital vai selecionar instituições para executar e coordenar projetos de restauração ecológica e produtiva em 12.500 hectares na região da Bacia do Rio Doce. O objetivo é reparar e compensar os danos causados pelo rompimento da barragem de Fundão, ocorrido em 2015, em Mariana, no interior mineiro. As propostas a serem submetidas devem prever ações envolvendo restauração ecológica por meio da recomposição da vegetação nativa e restauração produtiva, através de sistemas sustentáveis que conciliem geração de renda e conservação ambiental. De acordo com o gerente institucional do Fundo Rio Doce no BNDES, Guilherme Tinoco, será realizada no dia 10 de setembro uma oficina online para o esclarecimento de dúvidas sobre o edital.
20: O encontro ele terá como objetivo orientar as entidades interessadas sobre os critérios, requisitos e procedimentos previstos para a apresentação dos projetos. Para participar, é preciso se inscrever na nossa página do edital na internet.
19: Mais informações sobre o edital Restaura Rio Doce e a oficina online estão disponíveis no site bndes.gov.br/restaurariodoce. Reportagem André de Barros Lima.
4: O acesso à pós-graduação abre novos caminhos para a qualificação profissional.
2: E estudantes e pesquisadores indígenas têm a oportunidade de ingressar em cursos de mestrado e doutorado em todo o país.
4: Ao todo, são ofertadas 325 bolsas pelo Programa de Desenvolvimento Acadêmico Indígena.
2: O edital é uma iniciativa da Coordenação de Aperfeiçoamento de Pessoal de Nível Superior, a CAPES.
21: Estudantes indígenas que querem fazer mestrado ou doutorado já podem consultar os programas de pós-graduação participantes do Programa de Desenvolvimento Acadêmico Indígena, o PEDAI. A lista está disponível no portal da CAPES e informa a instituição, o curso, a cidade, o estado, o contato e o número de bolsas. São 325 bolsas, sendo 214 para mestrado e 111 para doutorado, distribuídas pelas 5 regiões do país. O estudante pode consultar a relação completa dos programas no portal da CAPES, no gov.br/CAPES, e verificar as oportunidades de interesse. Reportagem Pablo Mundim.
4: Participantes da Prova Nacional Docente 2026 já podem consultar os locais de prova.
2: As informações estão disponíveis no cartão de confirmação da inscrição.
4: O participante pode conferir também informações referentes à sua inscrição e à aplicação da prova, como data e horário.
2: As informações podem ser acessadas em pnd.inep.gov.br.
4: Escolas públicas e privadas de todo o país têm até o dia 11 de setembro para conferir os dados declarados na primeira etapa do Censo Escolar 2026.
2: As informações estão disponíveis para consulta no sistema EducaCenso e identificar possíveis erros.
4: A novidade desse ano é que os gestores podem checar os dados declarados antes da fase oficial de retificação, que deve começar na segunda quinzena de setembro.
2: Após a retificação, os gestores terão 30 dias para corrigir qualquer inconsistência.
4: O endereço para consulta é educacenso.inep.gov.br. Vou repetir, é educacenso.inep.gov.br.
2: E essas foram as notícias do Governo Federal.
4: Uma realização da Secretaria de Comunicação Social da Presidência da República.
2: Com produção da empresa Brasil de Comunicação.
4: Fique agora com o Minuto do TCU. Em seguida, as notícias do Poder Judiciário e do Congresso Nacional. Boa noite.
2: Boa noite para você. Até amanhã.
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0: 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Você vai ouvir agora notícias do Poder Judiciário.
22: Presidente do STF toma decisões em três diferentes procedimentos.
23: STJ garante justiça gratuita para pessoa com câncer que tem reserva financeira.
22: Forças federais vão atuar em 8 estados nas eleições deste ano.
23: Boa noite, eu sou o Arthur Filho.
24: E eu sou Walter Lima.
23: Nesta quarta-feira, o presidente do Supremo Tribunal Federal, ministro Edson Fachin, passou para a presidência da corte o inquérito que apura a divulgação de notícias falsas e ataques contra integrantes do STF. Até então, o relator do inquérito era o ministro Alexandre de Moraes.
22: O ministro Fachin também suspendeu as decisões dos ministros André Mendonça e Flávio Dino sobre o afastamento e a reintegração de Andrei Rodrigues ao cargo de diretor-geral da Polícia Federal e Leandro Almada, do cargo de diretor de inteligência da PF.
23: Andrei Rodrigues e Leandro Almada deverão prestar informações no prazo de 48 horas. Depois disso, o presidente do STF decidirá sobre a permanência ou não deles no cargo da Polícia Federal.
22: O presidente da Suprema Corte também convocou uma sessão plenária presencial extraordinária para a próxima terça-feira, 15 de setembro, às 10 horas da manhã.
23: Superior Tribunal de Justiça mantém justiça gratuita à pessoa em tratamento com câncer que recebe salário mínimo e conta com reserva financeira.
22: Ela recebe um salário mínimo por mês e tinha reservas financeiras, mas para o STJ essa condição por si só não impede o acesso ao benefício. Jaffer Araújo.
25: O pedido de gratuidade foi negado pelo Tribunal de Justiça de Minas Gerais ao considerar a existência de saldos de poupança e aplicações financeiras em nome da parte. No STJ, no entanto, o relator ministro Moura Ribeiro entendeu que exigir que a pessoa em tratamento oncológico use suas reservas financeiras para pagamento de custas processuais poderia comprometer recursos necessários à subsistência e ao próprio tratamento, que envolve despesas elevadas e imprevisíveis.
23: O Tribunal Superior do Trabalho completa...
25: ...que envolve despesas elevadas e imprevisíveis.
23: O Tribunal Superior...

0: inspirada em um labirinto circular e nos azulejos de Atos Bulcão, presentes na sede do TST. A proposta é representar os diferentes caminhos para a solução dos conflitos trabalhistas.
1: Forças federais atuarão no apoio das eleições de 2026 de 8 estados.
2: Os pedidos foram encaminhados pelos tribunais regionais eleitorais ao TSE. Guilherme Firmino.
3: Na sessão plenária desta terça-feira, 8 de setembro, o plenário aprovou por unanimidade os pedidos de envio de tropas federais para o Maranhão e para a 37ª Zona Eleitoral do Piauí. A ação envolve a atuação do Exército, Marinha e Aeronáutica. O total de 8 estados terão o apoio da Força Federal no primeiro turno das eleições de 2026. A medida tem o objetivo de assegurar a normalidade e a segurança da votação e apuração em localidades indicadas. Após a aprovação do TSE, os pedidos são encaminhados ao Ministério da Defesa, responsável pelo planejamento e execução das ações pelas Forças Armadas. Novas solicitações ainda poderão ser apresentadas pelos TRS, caso sejam identificadas situações que necessitem de apoio.
1: Quase 500 trabalhadores vítimas de trabalho análogo ao escravo são resgatados durante o mês de agosto.
2: O Ministério Público Federal integra a Força-Tarefa que reuniu 5 instituições e realizou ações de fiscalização em 27 unidades da Federação. Vanessa Pereira.
4: Ao todo, foram resgatadas 479 pessoas que viviam em situação análoga à escravidão, dentre elas mulheres, crianças e adolescentes, imigrantes. Os empregadores flagrados submetendo os funcionários a essas condições foram notificados a interromper as atividades, cancelar os contratos informais, formalizar os trabalhadores retroativamente e pagar os valores trabalhistas e rescisórios às vítimas. Valor que ultrapassa R$1.400.000.
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1: A você uma boa noite.
2: E até amanhã.
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0: Está no ar o Jornal do Senado.
6: Eu sou Paula Groba.
7: E eu sou Humberto Pinheiro.
6: E estes são os destaques de hoje do Jornal do Senado, que começa agora.
7: Senado analisa piso nacional para profissionais de apoio da educação básica.
6: PEC da Segurança Pública poderá direcionar recursos para as Forças Armadas.
7: Eleições 2026. Jovens, analfabetos e idosos têm regras diferentes para votar.
6: Boa noite.
7: Boa noite.
6: Quem trabalha na secretaria, na biblioteca ou em outras áreas de apoio das escolas públicas poderá ter um piso salarial nacional.
7: Uma proposta sob análise do Senado prevê um valor mínimo para a remuneração desses profissionais e será votada pela Comissão de Educação. Repórter Rodrigo Rezende.
8: A Comissão de Educação do Senado vai analisar o projeto que cria um piso salarial nacional para profissionais da educação básica pública que trabalham em funções de apoio administrativo, técnico ou operacional. A ideia é que este piso seja de 75% do valor do piso do magistério. O atual valor do piso dos professores é de R$ 5.130, o que daria ao piso dos demais profissionais o valor de R$ 3.847 para uma jornada de 40 horas. O senador Flávio Arnes, do PSB do Paraná, ressaltou que uma boa escola só funciona com a valorização de todos os profissionais que atuam naquele espaço.
9: E um estabelecimento educacional, uma escola, só funciona com qualidade, adequadamente, com a participação de todos os profissionais. Mas uma secretaria bem montada, a biblioteca, toda a infraestrutura da escola, se estiver em harmonia com os objetivos da educação, isso é um avanço extraordinário. Eu acho que nós temos que fazer isso, esse debate aqui no Senado Federal. Já está aí há bastante tempo.
8: Camilo Santana, do PT do Ceará, presidente da comissão, anunciou que o relator do projeto será o senador Marcelo Castro, do MDB do Piauí. Após a análise do colegiado, a proposta ainda será votada pela Comissão de Assuntos Econômicos.
6: E investimentos em pesquisa e inovação podem chegar a mais áreas da região amazônica, segundo um projeto aprovado pela Comissão de Ciência e Tecnologia.
7: A proposta determina que parte desses recursos sejam destinados

0: para além da região metropolitana de Manaus. Repórter Patrícia Oliveira.
1: Poderão ser destinados também a outras áreas da Amazônia parte dos recursos que as empresas já são obrigadas a investir como contrapartida aos incentivos da Zona Franca de Manaus e da Lei de Informática. É o que estabelece um projeto do senador Davi Alcolumbre, do União do Amapá, aprovado na Comissão de Ciência e Tecnologia. Hoje, empresas beneficiadas por esses incentivos precisam aplicar pelo menos 5% do faturamento obtido no mercado interno com produtos de tecnologia em pesquisa e desenvolvimento. A ideia é mudar a distribuição de parte desses recursos, como explicou o relator senador Flávio Arnes, do PSB do Paraná.
2: Restabelecer em lei aquele piso de interiorização dos investimentos em pesquisa e inovação, assegurando recursos para os demais estados da região amazônica, estendendo para os convênios firmados no âmbito da Lei de Informática.
1: Pelo texto, pelo menos 15% de parcelas específicas desses investimentos deverão ser destinados a instituições públicas de ensino e pesquisa que estejam fora da região metropolitana de Manaus, nos estados do Acre, Amapá, Rondônia, Roraima e Amazonas. A proposta seguiu para análise da Comissão de Assuntos Sociais.
3: A segurança pública esteve entre as principais prioridades do Senado durante a semana de esforço concentrado. Entre as propostas analisadas está a PEC da Segurança, que prevê mais recursos para o setor, amplia a integração entre os órgãos de segurança e torna mais rigoroso o regime penal para líderes de facções criminosas, organizações paramilitares e milícias. A proposta de emenda à Constituição segue em análise na Comissão de Constituição e Justiça.
0: Para o senador Fernando Dueire, do PSD de Pernambuco, o poder público tem a responsabilidade de combater a violência, mas também de criar condições para a ressocialização de quem tem possibilidade de ser reintegrado à sociedade. O senador defendeu uma legislação mais rigorosa e afirmou que a segurança pública é um desafio que precisa ser enfrentado pelo Estado brasileiro.
4: Não é possível que a violência que hoje nós convivemos em todas as grandes cidades ou médias brasileiras continue. É preciso que nós tenhamos uma legislação dura para que isso seja de alguma forma contido.
3: E a Constituição poderá passar a prever um sistema único de segurança pública com recursos destinados ao combate à criminalidade e à melhoria da estrutura do setor.
0: O texto base da proposta já foi aprovado pela Comissão de Constituição e Justiça. Os recursos virão dos Fundos Nacionais de Segurança Pública e Penitenciário Nacional e do Fundo Social do Pré-Sal. Os senadores ainda podem incluir as Forças Armadas entre os beneficiários. Repórter Bruno Lourenço.
5: A proposta de emenda à Constituição aprovada pelos senadores institucionaliza o Sistema Único de Segurança Pública, que terá receitas do Fundo Nacional de Segurança Pública e do Fundo Penitenciário Nacional e até de eventual superávit no Fundo Social do Pré-Sal. Emenda do senador Carlos Portinho, do PL do Rio de Janeiro, quer incluir as Forças Armadas entre as beneficiárias dos recursos. Portinho diz que é justo direcionar essas verbas quando militares atuam em atividades de proteção e defesa civil contra delitos nas fronteiras e na garantia da lei e da ordem.
6: A ausência de previsão expressa quanto à destinação de recursos do Fundo Nacional de Segurança Pública para essas operações gera insegurança jurídica e limita a capacidade de resposta do Estado frente às ameaças do alcance nacional. Aqui falamos de soberania.
5: Portinho destacou que sua proposta é voltada exclusivamente para o custeio de ações desempenhadas em contextos específicos, como operações nos morros de seu estado. O relator da PEC da Segurança, senador Rogério Carvalho, do PT de Sergipe, no entanto, recomenda a rejeição da emenda.
7: As Forças Armadas têm o seu próprio regramento de financiamento, que é um outro debate que precisa ser feito num outro lugar. E se ele for convocado, deverá ter reforço orçamentário naquilo que é o lugar do financiamento da segurança pública.
5: A Comissão de Constituição e Justiça deve concluir a votação da PEC da Segurança na próxima reunião.
8: Eleições 2026.
3: Você já se perguntou por que nunca viu propaganda eleitoral de algum determinado partido na televisão?
0: Pode ser que ele não tenha cumprido as exigências da legislação para ter direito ao horário gratuito. A repórter Lana Dias explica.
8: Para ter acesso ao horário eleitoral, o partido ou a federação precisa ter cumprido na eleição de 2022 pelo menos um desses critérios. Eleição de no mínimo 11 deputados federais distribuídos em pelo menos 9 unidades da federação ou receba ao menos 2% dos votos válidos nas eleições para a Câmara dos Deputados, distribuídos de novo em 9 unidades da federação, com um mínimo de 1% dos votos em cada uma delas. O consultor legislativo do Senado, Arlindo Fernandes, explicou que a aplicação da regra dos votos para a Câmara está sendo de forma gradual, desde 2018.
9: Quando começou a ser aplicada essa cláusula de desempenho, era, na primeira eleição, era 1,5%, depois na segunda eleição 2%, na eleição deste ano de 26 será exigido 2,5% e a partir de 2030 vai ficar a cláusula permanente que é 3% do eleitorado.
8: Vale lembrar que o fundo partidário e o fundo eleitoral são coisas diferentes. O partidário é destinado às despesas rotineiras das legendas e o eleitoral é direito de todos os partidos, exclusivo ao financiamento de campanhas de candidatos e candidatas durante o ano de eleição.
3: E daqui a menos de um mês, brasileiras e brasileiros vão às urnas, mas nem todos os eleitores são obrigados a votar. O voto é facultativo para jovens de 16 e 17 anos, pessoas analfabetas e eleitores a partir dos 70 anos.
0: Quem está nesses grupos e não comparecer às urnas não precisa justificar a ausência nem está sujeito a penalidades. Além disso, para analfabetos e eleitores com mais de 70 anos, o título eleitoral não é cancelado, mesmo que não votem em 3 eleições consecutivas. Essa regra é diferente da aplicada aos eleitores para quem o voto é obrigatório. Com edição de Paula Groba e trabalhos técnicos de Eliseu Caires, o Jornal do Senado fica por aqui. Acompanhe agora as notícias da Câmara dos Deputados. Boa noite.
3: Boa noite e até amanhã.
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11: Presidente Hugo Mota reitera confiança no sistema eleitoral brasileiro.
12: Avança a proposta que cria faixa exclusiva para motos em vias urbanas.
11: Audiência na Câmara debate instituição do Dia Nacional da Acupuntura.
12: Parlamentares analisam ações de regulamentação e ajuste na economia.
11: Boa noite. Afonso Florence, do PT da Bahia, apoia projeto que flexibiliza as regras do arcabouço fiscal e da lei de responsabilidade fiscal. A medida, segundo o deputado, protege investimentos públicos e agências reguladoras.
12: De acordo com Afonso Florence, o objetivo é retirar os gastos de capital e parte das despesas de autarquias, custeadas com receitas próprias, dos limites de contingenciamento e do teto de gastos da União. Ele acredita que a medida garante a continuidade de obras essenciais para o país.
11: Rodrigo de Castro, do União de Minas Gerais, celebra a sanção de lei que reduziu as alíquotas do PIS/PASEP e da COFINS incidentes sobre a indústria química e petroquímica brasileira. Ele avalia que a medida protege a competitividade da produção nacional.
12: Rodrigo de Castro explica que o texto limita a redução ao ano de 2026, antes da entrada em vigor das novas regras tributárias para o setor. Ele aponta que a lei mantém benefícios tributários para o setor durante a transição para um novo programa de incentivo previsto para 2027.
11: André Abdon, do PP do Amapá, ressalta a importância da lei que permite ao governo federal reduzir tributos sobre combustíveis sem comprometer as contas públicas. O objetivo da matéria, recém-aprovada, é reduzir os impactos econômicos decorrentes do conflito no Oriente Médio.
12: André Abdon avalia que a medida pode ajudar a conter os efeitos da alta internacional do petróleo sobre os preços no Brasil. O texto autoriza o uso de receitas extras para compensar a perda de arrecadação, alcançando tributos cobrados em 2026 sobre diesel, biodiesel, gasolina e etanol.
11: João Maia, do PP do Rio Grande do Norte, celebra a aprovação da lei que flexibiliza regras fiscais para áreas de livre comércio no ano de 2026. A medida alcança propostas em que a perda de arrecadação já esteja prevista no orçamento.
12: João Maia ressalta que a norma também afasta limitações fiscais para apresentação de propostas sobre licença paternidade e salário paternidade, desde que respeitadas as exigências previstas na Constituição Federal.
10: Relações Exteriores.
11: Fernando Coelho Filho, do União de Pernambuco, defende a instalação da frente parlamentar em apoio à integração entre a União Europeia e o Mercosul. Ele sustenta que o objetivo é acompanhar o processo de implementação do acordo entre os dois blocos, assinado em 2025.
12: De acordo com Fernando Coelho Filho, o bloco de livre comércio abrange cerca de 718 milhões de pessoas e beneficiará setores como indústria, mineração e agronegócio. O deputado acredita que a frente será fundamental para garantir que o acordo traga benefícios para o Brasil.
10: Saúde.
11: Profissionais de saúde ouvidos pela Comissão de Cultura da Câmara apoiaram a criação de um Dia Nacional da Acupuntura. O tema foi debatido em audiência pública, como detalha o repórter Luiz Cláudio Canuto.
13: O dia 22 de novembro pode se tornar o Dia Nacional da Acupuntura e do Acupunturista no Brasil. É o que prevê projeto em discussão na Comissão de Cultura da Câmara dos Deputados. Nesse mesmo dia, em 87, foi fundada a Federação Mundial das Sociedades de Acupuntura e Moxabustão, que é uma técnica terapêutica da medicina tradicional chinesa que usa o calor gerado pela queima de uma erva para estimular pontos de acupuntura. A acupuntura é o conjunto de técnicas e terapias para estimular pontos específicos do corpo humano com agulhas, com o objetivo de manter o equilíbrio físico e mental. O pedido para a oficialização do Dia da Acupuntura, em lei, foi feito por instituições que representam a acupuntura no Brasil. CNAA, Conselho Nacional de Autorregulamentação da Acupuntura, a SBA, Sociedade Brasileira de Acupuntura, e a FENAB, Federação de Acupuntura do Brasil e Práticas Integrativas. Existem mais de 370 mil acupunturistas no país. Uma audiência pública na Câmara discutiu a relevância da acupuntura e da medicina tradicional chinesa na saúde pública brasileira. A relatora da proposta, deputada Érica Cocai, do PT do Distrito Federal, concordou com a sugestão.
14: Eu, na condição de relatora, obviamente que eu acato a sugestão que aqui foi encaminhada e nós vamos trabalhar para que rapidamente possamos apresentar esse parecer com este substitutivo, que em verdade não descaracteriza o dia nacional, o dia 22 de novembro, como dia nacional, pelo histórico mundial que está posto, mas que amplia para que incorporemos também, de forma aditiva, também a semana.
13: Érica Cocai lembrou que a acupuntura é uma prática terapêutica amplamente reconhecida e utilizada no Brasil e adotada no SUS, Sistema Único de Saúde. A audiência pública ocorreu porque a criação de dias comemorativos precisa ser precedida da realização de consultas e debate público, conforme uma lei de 2010. Na reunião, o projeto recebeu apoio de representantes do Conselho Federal de Enfermagem e do Conselho Federal de Biomedicina. Desde 2026, uma lei regulamenta o exercício profissional de acupuntura. A norma autoriza o uso da acupuntura durante outros atendimentos na área de saúde, se autorizado pelos respectivos conselhos profissionais. Por isso, o profissional deve se submeter a curso de extensão específico oferecido por instituição de ensino devidamente reconhecida. Da Rádio Câmara de Brasília, Luiz Cláudio Canuto.
10: Trabalho.
12: Marussa Boldrin, do Republicanos de Goiás, apoia o projeto que concede adicional de insalubridade de 40% a agentes comunitários de saúde e de combate a endemias expostos ao calor durante o trabalho em áreas externas.
11: Relatora da matéria na Comissão de Saúde, Marussa Boldrin, afirma que a medida fortalece o SUS ao reconhecer os riscos enfrentados por esses profissionais nas visitas domiciliares. Segundo ela, a proposta também promove justiça salarial e uniformiza o benefício em todo o país.
10: Desenvolvimento Regional.
12: Gabriel Mota, do União de Roraima, ressalta a importância de lei complementar que permite às cooperativas acessar recursos dos fundos de desenvolvimento da Amazônia, do Nordeste e do Centro-Oeste. A medida inclui essas organizações entre as beneficiárias de financiamentos.
11: Gabriel Mota considera que a mudança amplia as possibilidades de investimentos para o setor cooperativista. Em Roraima, as cooperativas passam a poder buscar recursos do Fundo de Desenvolvimento da Amazônia para investir em seus empreendimentos.
10: Agricultura.
12: Marcelo Moraes, do PL do Rio Grande do Sul, propõe novas regras para as patentes de tecnologias transgênicas usadas na agricultura. Na avaliação do deputado, a medida amplia a transparência na cobrança de royalties sobre sementes e outras inovações biotecnológicas.
11: Marcelo Moraes explica que o projeto obriga as empresas a informar quais patentes estão em vigor, os prazos de validade e os valores cobrados. O deputado acredita que a proposta evita cobranças indevidas após o vencimento das patentes e fortalece a segurança jurídica dos produtores rurais.
10: Transportes.
12: A Comissão de Viação e Transportes aprovou uma proposta que prevê faixas exclusivas para motocicletas em vias urbanas. A repórter Sofia Peçanha tem mais detalhes.
15: A Comissão de Viação e Transportes aprovou o projeto que trata da implantação de faixas exclusivas para a circulação de motocicletas, motonetas e ciclomotores nas vias urbanas. Porém, durante a votação, a Comissão de Desenvolvimento Urbano alterou o projeto. Em vez de modificar o Código de Trânsito Brasileiro, o novo texto altera a Lei de Mobilidade Urbana para incluir as motocicletas, motonetas e ciclomotores entre os modos de transporte que podem contar com espaços exclusivos nas vias urbanas. O texto apresentado originalmente determinava que cidades com mais de 300 mil habitantes implantassem faixas exclusivas para motos em avenidas com 3 ou mais faixas de rolamento. No novo texto, retira essa obrigatoriedade, com o argumento de que cada município deve ter autonomia para decidir como organizar o trânsito de acordo com a sua realidade. Com isso, o projeto aprovado deixa de criar uma obrigação para as prefeituras e passa apenas a prever as faixas exclusivas para motocicletas como uma ferramenta que poderá ser utilizada pelos gestores municipais, caso considerem adequado. O autor do projeto, o deputado Gabriel Nunes, do PSD da Bahia, afirma que a proposta surge como resposta à necessidade de medidas voltadas à segurança no trânsito.
16: A gente vê a crescente muito grande de acidentes envolvendo motos e a gente precisa adotar políticas públicas, não só de prevenção, de educação, como também ações como essa, para que a gente possa estar minimizando os acidentes de trânsito com os motociclistas e, naturalmente, também diminuindo o número de óbitos, acidentes de uma maneira geral.
15: O novo texto também deixou de prever multa ou infração para o uso indevido de faixas. A proposta passa a ser apenas uma diretriz da Política Nacional de Mobilidade Urbana, sem criar obrigações ou penalidades automáticas para motoristas ou municípios. O texto também mantém a previsão de prioridade para o transporte público coletivo e para os modos não motorizados, como bicicletas e deslocamentos a pé. Para o deputado Gabriel Nunes, a medida pode trazer benefícios para a circulação de veículos e para a segurança viária.
16: Naturalmente, essas faixas vão fazer com que melhore não só o fluxo do trânsito nesses grandes centros, como também vai fazer com que tenha maior segurança, tanto dos profissionais motociclistas, como também do trânsito como todo.
15: Agora, o projeto que inclui a criação de faixas exclusivas para a circulação de motocicletas, motonetas e ciclomotores nas vias urbanas será analisado pela Comissão de Constituição e Justiça. Da Rádio Câmara de Brasília, Sofia Peçanha.
10: Ciência e tecnologia.
11: Juscelino Filho, do PSDB do Maranhão, é autor do projeto que cria o Dia Nacional da Inclusão Digital a ser celebrado em 27 de março. Segundo o deputado, a iniciativa amplia a conscientização sobre a importância do acesso à internet e às tecnologias para o exercício da cidadania.
12: Juscelino Filho acrescenta que a data deve estimular campanhas de capacitação digital e ações para reduzir as desigualdades no acesso à tecnologia. O objetivo do projeto, segundo ele, também é fortalecer políticas públicas voltadas à inclusão digital no país.
11: Marangoni, do Podemos de São Paulo, apresentou projeto que dispensa a cobrança de direitos autorais pela execução de músicas em eventos gratuitos promovidos pelo poder público. A medida vale para atividades culturais, artísticas, turísticas, educacionais, esportivas e comunitárias.
12: Marangoni esclarece que a medida só alcança eventos sem cobrança de ingresso ou qualquer outra forma de pagamento para acesso do público. O deputado justifica que a proposta busca reduzir custos das programações gratuitas promovidas por União, estados e municípios.
10: Educação.
11: A Comissão de Educação aprovou uma proposta que cancela diploma e matrícula de quem fraudar cotas nas universidades. A repórter Fabielle Pires relata outros detalhes do texto.
17: As políticas de cotas transformaram o acesso ao ensino superior no Brasil, mas um problema ainda preocupa universidades e estudantes: as fraudes. Segundo o Ministério da Educação, desde 2005 até o ano passado, o programa Universidade para Todos, o ProUni, já beneficiou mais de 1.100.000 estudantes autodeclarados pretos, pardos, indígenas e pessoas com deficiência. Atualmente, mais de 65% dos beneficiados utilizam o sistema de cotas. Pensando nisso, o deputado Rubens Pereira Júnior, do PT do Maranhão, apresentou um projeto de lei que estabelece a anulação de créditos estudantis e a cassação do diploma das pessoas que ingressaram de forma fraudulenta em vagas destinadas a esses estudantes. Segundo Rubens Pereira Júnior, 163 estudantes foram expulsos de universidades federais desde 2017 por fraudes em cotas raciais em 26 universidades. Como punição, somente a Universidade de Brasília cassou diplomas de 2 alunos e expulsou outros 15. O relator da proposta na Comissão de Educação, deputado professor Reginaldo Veras, do PV do Distrito Federal, modificou o texto para que todas as informações constem na lei original, a lei de cotas. A intenção é punir com severidade quem fraudar o sistema.
18: A verdade é que o Supremo já se debruçou sobre essa matéria e estabeleceu que as próprias universidades, dentro de sua autonomia, pudessem criar comissões de heteroidentificação, análise por fotos e tudo mais. Então, o que esse projeto de lei propõe é que aquele que comprovadamente fraudar esse sistema de ingresso tenha seus créditos estudantis cassados, que ele não possa usar isso em outras universidades, como matéria já estudada, e mais grave ainda, mais intenso ainda, caça até o diploma daqueles que, porventura, já tenham concluído o curso.
17: Agora, a proposta que muda a lei de cotas para punir fraude segue para análise da Comissão de Constituição e Justiça. Da Rádio Câmara de Brasília, Fabielle Pires.
10: Justiça.
12: O projeto de João Cury, do MDB de São Paulo, permite a criação de curatela por escritura pública, quando a pessoa com incapacidade atingir a maioridade. Pelo texto, a hipótese vale para casos consensuais, sem conflito de interesses e com incapacidade comprovada por laudo médico.
11: O texto de João Cury prevê que os pais ou responsáveis legais possam solicitar a curatela diretamente em cartório. O deputado considera que a medida reduz a necessidade de processos judiciais para famílias de pessoas com deficiência. 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
10: Segurança Pública.
12: Antônio Doido, do MDB do Pará, apoia projeto que cria um sistema nacional de enfrentamento à violência contra meninas e mulheres. A proposta, já aprovada pela Câmara, busca integrar ações da União, dos estados e dos municípios para prevenir o feminicídio e ampliar a rede de proteção.
11: Antônio Doido ressalta que o texto autoriza o governo federal a destinar até 5 bilhões de reais entre 2026 e 2028 para essas políticas. Os recursos poderão financiar atendimento às vítimas, ações educativas e medidas de combate à violência, também no ambiente digital.
10: Eleições.
12: O Tribunal Superior Eleitoral inaugurou uma exposição sobre os 30 anos das urnas eletrônicas na Câmara dos Deputados. A repórter Maria Neves tem mais informações sobre a exposição O Caminho do Voto.
19: Durante a abertura da exposição O Caminho do Voto, em comemoração aos 30 anos da urna eletrônica na Câmara dos Deputados, o presidente Hugo Mota sustentou que o Brasil ocupa um lugar de protagonista no mundo por contar com um sistema eleitoral seguro e de apuração rápida. O presidente da Câmara ressaltou ainda que a exposição ajuda o eleitor a compreender o funcionamento das instituições e a necessidade necessidade de fortalecer a democracia.
20: O voto é resultado de um processo muito amplo, construído ao longo do tempo e aperfeiçoado a cada eleição. Conhecer esse caminho, como bem sugere a exposição, fortalece a confiança nas instituições responsáveis pelo nosso processo eleitoral e ajuda o cidadão a compreender melhor a importância de fortalecer continuamente a nossa democracia.
19: A urna eletrônica foi utilizada pela primeira vez em 1996, na eleição de prefeitos e vereadores em todo o estado do Rio de Janeiro. A votação eletrônica foi testada naquele ano também nas capitais e nos municípios que contassem com mais de 200 mil eleitores. A partir do ano 2000, a urna eletrônica passou a ser utilizada em todo o país. Na exposição O Caminho do Voto, organizada pelo Tribunal Superior Eleitoral, o visitante poderá conhecer detalhes das urnas eletrônicas, como a tecnologia utilizada, os procedimentos de auditoria e outros mecanismos para garantir o funcionamento e a segurança do processo eletrônico de votação. A mostra pode ser vista até o dia 20 de setembro no Salão Negro da Câmara dos Deputados. Da Rádio Câmara de Brasília, Maria Neves.
10: Meio Ambiente.
11: Mário Negromonte Júnior, do PSB da Bahia, defende a criação de uma CPI para investigar casos de crueldade contra animais no país. A proposta também pretende apurar o uso de plataformas digitais para disseminar ou incentivar esse tipo de violência.
12: Para Mário Negromonte Júnior, a comissão também deve investigar a atuação de grupos organizados, eventuais falhas das autoridades na apuração dos crimes e a disseminação de conteúdos violentos em plataformas digitais. Ele acredita que a CPI vai fortalecer a proteção dos animais.
11: Termina agora o Jornal Câmara dos Deputados, produzido pela Rádio Câmara, com trabalhos técnicos de Wellington Teles, apresentação de Márcio Aquilissardi e Tércia Guimarães. Boa noite.
12: A Voz do Brasil está de volta amanhã. Boa noite para você.
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0: em Brasília, pontualmente, 8 horas.
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0: Uma ótima noite para você, ouvinte da Rádio Senado. Eu sou Regina Pinheiro e a programação musical é de Carlos Andrade. Vamos ouvir Cássia Eller.

0: Ouvimos Rita Lee, esse tal de rock and roll, Ira, Envelheço na Cidade, e também Cássia Eller, Por que a gente é assim?
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0: Em Brasília, 8:11.
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0: Na sequência, Jorge Drexler.
10: Prefiro...

0: Esse foi seu Jorge, felicidade, Marisa Monte, seja feliz. Antes tivemos Jorge Drexler, que será que és?
1: O ensino da língua brasileira de sinais vem ganhando espaço na educação brasileira, enquanto novas propostas discutem como ampliar a inclusão de estudantes surdos nas escolas. Neste mês de setembro, que tem no dia 23 o Dia Internacional das Línguas de Sinais, o Senado debate mudanças para ampliar o ensino de Libras. Reportagem de Yasmin Rodrigues.
2: A educação bilíngue de surdos já é reconhecida pela legislação brasileira. Mas o debate sobre a inclusão pela língua brasileira de sinais continua no Congresso. No Senado, uma proposta quer ampliar o ensino de Libras para todos os estudantes da educação básica. O senador Jaime Bagatoli, do PL de Rondônia, autor da proposta, fala sobre a importância de ampliar o ensino de Libras para as escolas brasileiras.
3: O Brasil tem 10 milhões de pessoas com algum grau de deficiência auditiva. Pensando em garantir mais inclusão para esse grupo, a proposta é que o ensino de Libras seja oferecido tanto para as escolas públicas quanto privadas.
2: O Senado também discutiu recentemente a qualificação dos profissionais responsáveis pela tradução e interpretação da língua de sinais. Em agosto, a Comissão de Educação aprovou uma proposta que prevê a avaliação prática para tradutores, intérpretes e guias intérpretes de Libras. O texto já foi encaminhado para a Câmara dos Deputados. O senador Humberto Costa, do PT de Pernambuco, que leu o relatório da proposta na comissão, explica por que é importante avaliar na prática a capacidade desses profissionais.
4: Dada a complexidade e a importância da interpretação de Libras nos mais diversos contextos, é essencial que seja assegurada a competência prática do profissional, além da formação teórica, de forma a conferir concretude à igualdade material das pessoas com deficiência.
2: A avaliação poderá ser feita em concursos públicos, processos seletivos ou entrevistas e deve contar com profissionais com experiência na área.
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0: Agora em Brasília, 8h26. Na Rádio Senado, o encontro de Daúde e Djavan.

0: Ouvimos Céu, Kumad, Paralamas do Sucesso, Você. Antes da Ude de Djavan, Vamos Fugir.
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5: Com voz cristalina e apuro técnico, Zizi Posse começou na música tocando piano aos 5 anos de idade. Nascida em 1956 em uma família de italianos do Brás, em São Paulo, a jovem pianista partiu para Salvador no início da década de 1970, na companhia do irmão, que foi estudar teatro.
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5: Matriculada no curso de composição e regência, Zizi Posse frequentava o grupo de atores do irmão nas horas vagas. Estimulada pelos elogios que sua voz recebia do elenco, a cantora decidiu investir na carreira artística, montando o primeiro espetáculo em 1974 e participando de especiais na TV local.
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5: Anos depois, já morando no Rio de Janeiro, Zizi recebeu um bilhete de Roberto Menescal, que era diretor musical de uma grande gravadora na época. Impressionado com a performance que havia visto na TV, Roberto decidiu gravar o primeiro disco da cantora. O trabalho de estreia, chamado Flor do Mal, saiu em 1978.
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5: O primeiro destaque na carreira viria em 1979, com o dueto Pedaço de Mim, gravado com Chico Buarque. 3 anos depois, a cantora lançou o 5º álbum, trazendo a faixa título Asa Morena, um enorme sucesso que rendeu a ela o primeiro disco de ouro. Durante a década de 1980, a popularidade de Zizi Posse foi impulsionada pela presença de diversos hits em trilhas de novela, como as músicas Meu Amigo, Meu Herói, A Paz e Perigo.
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5: Durante os anos 1990, Zizi Posse fugiu das fórmulas comerciais e lançou álbuns por gravadoras independentes, que foram muito elogiados pela crítica, apesar das vendagens reduzidas. Mas em 1997, a cantora voltou ao topo das paradas com o álbum Per Amore, um registro de clássicos da música italiana. A partir dos anos 2000, Zizi Posse iniciou uma fase de refinamento técnico e maturidade artística. As apresentações mais recentes celebram o legado da cantora e a superação de problemas graves de saúde abordados no espetáculo A Flor da Pele, de 2017.
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5: E agora vamos conferir o talento de Zizi Posse na música Asa Morena, grande sucesso que dá nome ao disco lançado em 1982 pela cantora.

0: Acabamos de ouvir Zizi Posse com o sucesso Asa Morena, composição de Zé Caradípia, que dá nome ao disco lançado em 1982 pela cantora.
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3: Em Brasília, 8h46.
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3: Na sequência, Lúcia Menezes.

ですか。

0: Ouvimos Fagner, Pedras que Cantam e também Lúcia Menezes, Forró do Beliscão.
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2: Em Brasília, 8h54.
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2: Em Brasília, 8h56.
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10: Eu sou o Thiago Medeiros e você ouve agora as principais notícias do Senado Federal. A PEC da Segurança pode criar um sistema único de segurança pública, com recursos de fundos nacionais e do Fundo Social do Pré-Sal. Na Comissão de Constituição e Justiça, o relator, senador Rogério Carvalho, do PT de Sergipe, recomendou rejeitar emenda do senador Carlos Portinho, do PL do Rio de Janeiro, que inclui as Forças Armadas entre os beneficiários. Portinho defende os recursos para ações como proteção de fronteiras e garantia da lei e da ordem.
11: A ausência de previsão expressa quanto à destinação de recursos do Fundo Nacional de Segurança Pública para essas operações gera insegurança jurídica e limita a capacidade de resposta do Estado frente às ameaças do alcance nacional.
10: A Comissão de Ciência e Tecnologia aprovou o projeto que destina pelo menos 15% de parte dos investimentos feitos por empresas beneficiadas pela Zona Franca de Manaus e pela Lei de Informática a instituições públicas de ensino e pesquisa fora da região metropolitana de Manaus. O relator, senador Flávio Arnes, do PSB do Paraná, destacou a importância de interiorizar esses recursos. A proposta segue para a Comissão de Assuntos Sociais.
12: Restabelecer em lei aquele piso de interiorização dos investimentos em pesquisa e inovação, assegurando recursos para os demais estados da região amazônica, estendendo para os convênios firmados no âmbito da Lei de Informática.
10: Outras notícias sobre o Senado estão disponíveis em senado.leg.br/rádio.
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0: Olá, boa noite. Esta é a Rádio Senado. Eu sou Regina Pinheiro. A programação musical é de Carlos Andrade. A gente ouve Luciana Mello.